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Disse, porém, Abraão: Filho, lembra-te de que recebeste os teus bens em tua vida, e Lázaro somente males. E agora este é consolado, e tu atormentado. O Senhor da ceifa está chamando.

parábola do Rico e Lázaro encontra-se registrada no Evangelho segundo São Lucas, capítulo 16, a partir do versículo 19. Ouvintes, nós queremos lembrar a todos vós que tudo o que semeamos, nós colhemos. Colhemos tudo o que semeamos. Dizem, por sinal, que quem planta vento, colhe tempestade. Isto é verdade. Quem planta paciência, temperança, colhe paz, descanso, certeza, confiança. Em São Lucas, capítulo 16, a partir do versículo 19, nós encontramos esta parábola do rico e Lázaro. E aquele homem estava colhendo, em determinado instante, o que ele houvera plantado em sua vida, durante o seu tempo, durante o período em que ele teve a oportunidade de escolher. E a sua escolha, como também a nossa escolha, determinou o seu destino, determinará o nosso destino. Ele escolheu ser rico, menosprezar o pobre e deixar que sobrasse apenas as migalhas que caíam de suas mesas. Mas chegou o instante de erguer os olhos, estando em tormentos, e viu ao longe Abraão e Lázaro no seu seio. Lázaro estava colhendo alguma coisa diferente do que o rico estava colhendo naquele instante. E clamando disse: Pai Abraão, tem misericórdia de mim e manda a Lázaro que molhe na água a ponta do seu dedo e me refresque a língua, porque estou atormentado nesta chama. Algum dia você colherá o que você tem plantado. Notemos que se o jovem, logo nos seus primeiros anos da adolescência, começa a fumar, a beber e a se entregar na orgia, resultado, ele vai colher, como consequência do vício, da orgia, enfermidade, a perda da saúde e até mesmo a morte prematura. A moça, aquela mocinha que se entrega logo à vaidade, não respeita as circunstâncias femininas e se entrega de tal forma que não respeita nenhuma condição de sua anatomia, de seu corpo. Resultado, ela vai colher. Não resta dúvida. Por que tanta enfermidade em meio a tanto recurso? Porque a ciência tem se multiplicado, mas também a iniquidade tem se multiplicado. Antes da ciência se multiplicar, também a iniquidade não pôde se multiplicar. Havia falta de recursos e, por isso, os homens não podiam manchar a natureza como mancham hoje. As melhores paisagens, as mais belas paisagens, as praias, as paisagens dos rios, tudo, tudo estão manchados do pecado,
o homem tem aterrizado ali com o pecado, com a iniquidade. Então o recurso tem levado bem depressa, correndo mesmo, toda a perversão. Agora é certo que a árvore da ciência do bem e do mal é a mesma árvore. Ela não pode fazer o mal sem fazer o bem. Ela não poderia enganar se fosse somente o mal, aparentemente. Por isso, nós necessitamos de uma bússola. Caso contrário, estaremos semeando uma semente incorreta para colhermos um fruto desagradável. Muitos terão uma surpresa muito desagradável quando depararem-se com um destino, com um lugar totalmente do que eles pensaram que iriam deparar-se. Se semeias a semente correta, você terá a colheita correta. Isso implica terrivelmente os pregadores, os líderes, aqueles que têm pessoas cujos corações e cuja fé estão nas palavras de tais pregadores. Eles estão seguros como que entre a vida e a morte naquilo que eles aprendem, naquilo que eles ouvem. O que eles têm ouvido tem formado o seu caráter. O que eles têm ouvido tem sido o alimento que eles têm recebido. E pelo estado físico do homem, você logo constata se a sua alimentação é boa ou má. Como pode uma pessoa anêmica, raquítica, demonstrar que, de fato, tem uma boa alimentação? Não. Ela mostra que tem uma má alimentação. O estado espiritual do povo mostra perfeitamente o tipo de alimento que ele tem. Não resta dúvida. O estado espiritual do povo mostra o tipo de evangelho que ele tem recebido. Quando naquela grande seca Elias visitou aquela viúva, ela estava na verdade esquelética, magra, abatida e pronta para morrer. Ali estava o seu estado físico, mas lá dentro havia uma semente, a semente da obediência à voz de Deus. Resultado, não lhe faltou o Espírito Santo, não lhe faltou Cristo, simbolizados respectivamente pela farinha e pelo azeite. Então, cabe a nós nesse instante pensarmos que tipo de semente estamos semeando. Nós, individualmente, como leigos, como pessoas, membros, pessoas individualmente falando, o que estamos semeando? O que estamos semeando no nosso corpo, na nossa alma, quando estamos vendo e delirando, nos deleitando com esses programas venenosos que Satanás tem colocado a domicílio dentro das casas? Sabemos, devemos ter plena consciência do que é que estamos semeando em nossos próprios corpos, em nossos próprios lares. Como pode você, pai de família, tendo uma semeadura desta dentro de sua casa, esperar que suas filhas e que seus filhos tomem um caminho correto, tenham a bússola divina? Já citamos e vale a pena repetir, uma grande revista de antro internacional está declarando que os psicólogos dos Estados Unidos têm constatado que a televisão
é a semeadora da maior desgraça para o mundo. Antes disso, o profeta desta era disse: a televisão é uma desgraça para a humanidade. Mas ela semeia muito bem, sim, ela é uma árvore da ciência do bem e do mal. O mal que ela causa é muito maior do que o bem que ela leva. O povo poderia muito bem viver sem o bem que ela produz, sobreviver, sim, perfeitamente. Porque, por outro lado, o povo não estaria recebendo a desgraça que ela semeia. Eles dizem, os psicólogos têm dito, que ela é a mãe de toda a prostituição, de crimes e tantas outras coisas. Eu não já vos falei do menino de 4 anos que apanhou a arma que o seu pai deixava com sua mãe enquanto viajava e foi no berço e atirou na criancinha, sua irmãzinha, de berço ainda. Depois lhe perguntaram: filhinho, por que você fez isso? Você matou a sua irmãzinha. Ele citou logo o programa da televisão. Agora, isto é uma semeadura? De fato, quem sou eu? Eu vou acabar com isso? Não. Quem vai acabar com isso é aquele que é dono das leis. Ele vem vindo aí. Eu estou vendo panfletos esparramados pela rua aí, um mensageiro anunciando a vinda de Jesus. Eu disse: pela mensagem deste homem, de fato ele pode anunciar a vinda de Jesus. Simplesmente não pode preparar ninguém para a vinda de Jesus. Porque Deus tem enviado o seu precursor. E na sua primeira vinda foi somente João Batista. E na sua segunda vinda é somente o mesmo Espírito que vem João Batista, Elias. E pelas suas mensagens, vocês veem que de fato elas o caracterizam como profeta precursor da segunda vinda de Cristo. É o único homem que tem coragem de combater o pecado até as suas raízes. Começando pelas suas raízes, começando lá das fontes, de onde ele é gerado, onde ele tem germinado, lá na sua semente. E em tudo está a ordem social do dia. O mundo não pode ser amigo de Deus. Bem como Deus não pode compatuar com o mundo. Disse São João: o mundo está no maligno. Então são duas naturezas opostas. São dois polos opostos um ao outro. Uma seta viajando em direção contrária da outra nunca se encontra. É certo que Deus virá sobre este mundo para juízo. E o mundo estará colhendo o que ele tem plantado. O que é que o mundo está plantando, meus ouvintes? Prestem bem atenção. Quando está devastando a terra, quando o progresso está exigindo o devastamento da terra, o enfraquecimento da terra, a degeneração das raças, em meio a tanto recurso, o mundo já tem plantado e está colhendo o que os antediluvianos plantaram e colheram. Ninguém pode evitar. Agora, a salvação, sim, individual. É para você que tem crido, que a semente correta tem caído nesse terreno e tem produzido fruto que salta para a vida eterna. O profeta diz: se semeias a semente correta, você terá a colheita correta. Pelo contrário, se a semente é má, assim será a colheita. Você semeia joio e espera colher trigo? Você semeia vício, mentiras, vaidade, nudismo, insinuações, provocações e espera colher o Espírito Santo, os céus, a glória eterna? Que ninguém seja enganado.
Você não pode caminhar em duas direções ao mesmo tempo. Ou toma um caminho ou outro. Você ou está apontando para Deus nesse instante, com tudo que você é, olhando para Ele, completamente desprendida, desprendido de suas razões, de seus direitos, de seus afetos, de suas imaginações, de seus sentimentos, de sua própria consciência, de seu amor filho, carnal, completamente desprendido, olhando para Cristo. Veja que enquanto Pedro estava olhando para Jesus, ele não viu as ondas ao seu lado. Enquanto Pedro estava olhando para Cristo, as tempestades, as ondas não puderam de maneira alguma assaltar a sua fé. Ele não pôde ser submergido. Enquanto aquela mulher estava olhando para Cristo, ela não podia ter caído. Se Eva tivesse permanecido olhando para a palavra, ela não teria caído. Se a igreja tivesse permanecido na palavra genuína dos apóstolos, ela não teria caído. Sim, fique sabendo. Anote isto. Isto não é uma brincadeira. Você deve tomar um caminho ou outro. Ou você está apontando para Deus nesse instante, com tudo que você é, e olhando para Ele, ou você se dirige na direção oposta. Uma das duas está acontecendo. Você pode pensar que está no caminho correto, mas há uma bússola que nos dirige. Se estamos ou não no caminho correto. Uma certa feita, eu estive dentro de uma mata com um certo irmão amado. Muito bem, estivemos por ali. Chegamos um instante em que ele falou, vamos descansar um pouco aqui. E eu até deitei ali debaixo de uma árvore, fiquei contemplando as estrelas por aquelas brechas das árvores, lembrando-me sempre de Abraão. Não foi nada, de repente apareceu uma luz de lanterna lá, eram os companheiros, e ele falou, vamos-nos. E fomos. Passado muito tempo, seu irmão me disse, pastor, você sabe que aquele dia o meu irmão estava perdido com o senhor dentro daquela mata? E foi um alívio para ele quando nós aparecemos lá com a lanterna. Estava sinceramente errado. Perdido dentro da mata até que a luz apareceu. Essa luz é a mensagem. E eu não sabia que estava perdido. Ele ficou calado. Oxalá que todos os guias caíssem em si e dissessem para o seu povo, estamos perdidos, mas uma luz apareceu no entardecer. É a mensagem do profeta de Deus. Vamos, irmãos, caminhando sob a bússola divina, que é a palavra, que é o Espírito Santo em nós.

0: Que Deus vos abençoe, em nome do Senhor Jesus Cristo. Amém.
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Nada temais das coisas que hás de padecer. Eis que o diabo lançará alguns de vós na prisão, para que sejais tentados, e tereis uma tribulação de 10 dias. Se fiel até a morte, e dar-te-ei a coroa da vida.

Nós lemos em Apocalipse, capítulo 2, o versículo 10. E nós estamos aqui com as eras da igreja, a era da igreja de Esmirna, a página 110 e 111, depois do profeta falar estas escrituras, ele disse: cada vez que o Senhor emprega estas palavras, não temas. Há um envolvimento próximo que acarretará grande perigo e sofrimento e privação. Agora ele não diz de uma maneira rude e breve: está vindo tribulação. Isto assustaria a gente. Porém, como uma mãe que está para apagar a luz, diz gentilmente a seu filho para que não se assuste. Agora, não tenhais medo, pois a luz se apagará e ficará escuro, mas lembre-se de que eu estou aqui contigo. Assim ele diz: não tenhais medo do homem, do que ele vos possa fazer. Eu estou convosco e minha graça vos basta. Quando passamos pelas águas, elas não vos submergirão, nem mesmo na morte sois vencidos. Vós sois mais do que vencedores. Aleluia. Não temas. Jesus disse: não temas, ó pequeno rebanho. O vosso Pai agradou-vos dar-lhe o reino. Jesus disse: não tenhas medo do homem que pode matar o corpo, mas não pode matar a alma. Antes temei aquele que pode matar o corpo e lançar a alma no inferno. A esse temais. Esse é só Deus que pode fazer. Mas o homem, a morte física, não é o fim. A morte para um cristão

é uma carruagem para aproximar ele mais perto de Deus, para levar para a sexta dimensão. O profeta continua: o grande apóstolo Paulo sabia por experiência a realidade destas palavras e escreveu em Romanos 8, 35 ao 39: quem nos separará do amor de Cristo? A tribulação, ou a angústia, ou a perseguição, ou a fome, ou a nudez, ou o perigo, ou a espada? Como está escrito, por amor de ti somos entregues à morte todo dia, fomos reputados como ovelhas para o matadouro, mas em todas estas coisas somos mais do que vencedores por aquele que nos amou. Porque estou certo de que nem a morte, nem a vida, nem os anjos, nem os principados, nem as potestades, nem o presente, nem o porvir, nem a altura, nem a profundidade, nem alguma outra criatura nos poderá separar do amor de Deus, que está em Cristo Jesus nosso Senhor. Não devemos temer se o amor lança fora todo temor. O amor de Deus, ele excede a todo entendimento. Ele lança fora o medo. Um cristão não é uma pessoa assombrada com o homem. Como Davi disse, não terei medo de 10 milhares que levantar contra mim. O Senhor é meu escudo, é a minha rocha, é meu esconderijo. Ele é meu Salmo 91. Aquele que habita no esconderijo do Altíssimo, à sombra do Onipotente descansará. Direi do Senhor: ele é meu Deus, o meu escudo, o meu broquel, e nele descansarei. 1.000 cairão a teu lado, 10.000 à tua direita, mas tu não serás atingido. Nenhuma praga chegará à tua tenda. Tudo que chega a um filho de Deus, primeiro passou por Deus, e ele permitiu e disse: não temas, eu estou convosco até o fim. Agora note o que ele diz: o diabo lançará alguns de vós na prisão, para que sejais tentados. Os judeus estavam fazendo isto naquela exata ocasião. Os sacerdotes pagãos estavam fazendo isso naquela exata ocasião. Os governadores que procuravam agradar ao público, porque as pessoas gostavam da arena, lançaram aos milhares os cristãos à morte, destruindo-os pelos leões e gladiadores. O que tem o diabo a ver com isto? Por que culpá-lo? Ah, sim, mas é o diabo, é o ódio do diabo por detrás de tudo isto. Ele está por detrás de tudo isto porque ele odeia Deus. Aquilo em que Deus tem posto seu coração é o que fatalmente Satanás vai procurar destruir. Mas observe, eis aqui alguma iluminação.
Se Satanás está por trás dos judeus que estão trazendo os cristãos aos tribunais, então os judeus não são da religião de Deus, mas do diabo. Seu ajuntamento é também da sinagoga de Satanás. E se a Igreja Católica Romana matou multidões de crentes nas eras negras? Sim, e em todas as eras. Então eles são do diabo e pertencem a Satanás também. E se você pensa que isto é chocante, espere apenas até que a profecia de Apocalipse 13 seja cumprida. É surpreendentemente verdadeiro que os Estados Unidos da América está neste capítulo. O próprio número 13 é um símbolo desta nação. Ela começou com 13 colônias. Sua bandeira tem 13 estrelas e 13 listras, e ali está o seu destino no capítulo 13. Nesta imagem que é mencionada neste capítulo, será encontrada toda a iniquidade da besta que está diante dela. E assim como a besta levantou-se no concílio de Nicéia, a imagem surgirá no Concílio Mundial de Igrejas com todo o poder ímpio e satânico para dar razão à ira do diabo sobre a verdadeira vinha de Deus. Será um desempenho repetido de toda astúcia e crueldade diabólica. Aqueles que combatem os humildes de Deus e zombam e destroem, deixe que o façam, e eles o farão mesmo, e tudo no nome de Deus e da religião. Mas eles mentem, eles não são de Deus, são de seu pai, o diabo. Eles, por meio de suas obras contra qualquer pessoa, mostram o que na realidade são. Deixe que se organizem e repudie o pequeno rebanho. Eles apenas revelam mais a todos que são do diabo. Eles são a falsa vinha, a vinha que mata. Seu ódio prova quem eles são. A Igreja Nicolaíta anticristã é quem eles são. Eles serão lançados na prisão. Sim, eles são levados aos tribunais e falsamente acusados e provados e aprisionados. E evidentemente tudo é feito em nome de religião e decência e inocência ultrajada, tudo feito por uma boa causa. Isso me faz pensar na Suprema Corte decidindo sobre oração e leitura da Bíblia nas escolas. Quem está por detrás disto? Satanás está. É simplesmente outro acesso de ira contra Deus. Tereis uma tribulação de 10 dias. Aqui está uma profecia. E com ela está o meio de determinar a duração da era de Esmirna. Diocleciano, o mais cruel de todos os imperadores, desencadeou uma campanha de terror contra os santos de Deus, que se não fora pela misericórdia de Deus,
teria exterminado todos os crentes. Foi a mais sangrenta da história e durou 10 anos, 10 dias de Apocalipse 2:10, de 302 a 312, lá fala 10 dias, é 10 anos de era sangrenta. Ser fiel até a morte. Ele não diz ser fiel até que chegue a morte, mas até na morte você pode ter que selar seu testemunho com seu sangue. Milhares, se milhões, têm morrido durante todas as eras. Eles morreram na fé, como Antipas foi um mártir. Eles não tiveram estima por suas vidas até a morte. Frequentemente pensamos que seria quase impossível ser um mártir, mas procure lembrar que a fé que exercemos diariamente para triunfar em Cristo Jesus é a mesma fé que sustém os Policarpos e todos os mártires. A fé suprema dará graça suprema para a hora suprema. Bendito seja Deus para sempre. E dar-te-ei a coroa da vida, desde que nem mesmo um copo de água fria dado no nome do Senhor deixará de receber recompensa. Quão grande será a recompensa daquele que dá sua vida como mártir pelo nome do Senhor Jesus? Talvez possamos obter uma pequena ideia se compararmos esta coroa com a coroa ganha em uma corrida em 1 Coríntios 9:24. Paulo diz: não sabeis vós que os que correm no estádio, todos na verdade correm, mas um só leva o prêmio? Correi de tal maneira que o alcanceis. A coroa dada ao vencedor da corrida olímpica era uma grinalda de ramos de oliva, mas a coroa mencionada aqui em Apocalipse, dada ao mártir, é a coroa de realeza. Jesus a chama de coroa da vida. Uma coroa é para aqueles que se esforçaram, a outra é para aqueles que deram. Ambos as suas são incorruptíveis, elas não perecerão. Os vencedores da corrida terrena da vida breve perderá a alegria dos aplausos do mundo. A glória deles se desvanecerá, mas aqueles que dão suas vidas para Deus, quer pelo esforço diário, quer pelo derramamento de seu sangue, como o sacrifício supremo de suas vidas, será dada a coroa da vida. Oh, igreja do Deus vivo, tribulação, não temas. Sofrimento, não temas. Seja o que você passar, escuta Jesus dizendo: não temas, eu estou convosco. Nas bem-aventuranças, Jesus disse: bem-aventurados sois vós quando vos injuriarem e perseguirem, e mentindo disser todo mal contra vós por minha causa. Exultai e alegrai-vos, porque é grande o vosso galardão no céu, porque assim perseguiram os profetas que foram antes de vós. Não temas, minha irmã, não temas, meu irmão, não temas, igreja do Deus vivo.
como a mãe que vai apagar a luz e diz gentilmente, docilmente para o seu filho, a mamãe vai apagar a luz, mas não tenha medo, a mamãe está aqui. O filho repousa, assim é a tribulação. No mundo tereis aflições, mas não temas, eu estou convosco todos os dias até a consumação dos séculos. Vem tribulação, mas Ele está conosco. Isso é que nos consola, nos conforta. Paulo disse: aqueles que quiserem viver piamente em Cristo padecerão perseguições. Olha as perseguições que vem em cima de Paulo em 2 Coríntios capítulo 11. Tantas perseguições, tantas aflições, mas Paulo continuou firme. O sofrimento de Paulo por amor do Evangelho. Se houve tribulação na primeira era, há tribulação nas eras sucessivas. Deus, isso faz parte da vida cristã. Muitas são as aflições dos justos, mas Deus o livrará de todas. Às vezes ele livra daquela aflição na morte. Às vezes pensa, deixou morrer, deixou isto acontecer. Por que que isto aconteceu? Por que que a minha casa caiu? Por que que isto aconteceu? Deus sabe melhor, não temas. Deus está em tudo isso. Na hora você não sabe, mas um dia os nós serão desatados das nossas mentes. Nós vamos comer o maná escondido lá do outro lado. O profeta diz: eu tenho que isto para mim é as coisas que nós não entendemos aqui, mas lá tudo vai ser esclarecido. Não temas, não tenha medo do homem, não tenha medo daqueles que causam mal. Deus, a força maior está conosco. Davi disse: Ele é a força da nossa vida. Ele é o escudo, Ele é a proteção, Ele é o amparo, Ele é a força. Ele é tudo para os filhos de Deus. Não temas. Não temas. Vamos seguir adiante com a cabeça erguida, olhando para o autor e consumador da fé, que é o Senhor Jesus Cristo. E não tenhas medo, mas prossiga para adiante, em nome do Senhor Jesus Cristo. Amém. Amém. Amém. Amém.

Boa noite, ouvintes da Web Rádio do Tabernáculo da Fé de Campinas. Agradecemos por ter nos acompanhado em mais este dia cheio de bênçãos de Deus. Estamos certos que você foi abençoado. Durante a madrugada, teremos uma mensagem completa do profeta de Deus prometido em Malaquias capítulo 4, versículo 5. Amanhã, temos mais bênção para vocês aqui na Web Rádio Tabernáculo da Fé de Campinas. Boa noite com Jesus. Deus vos abençoe.

0: Yes, there is room. 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
1: You like him old song?
2: Amém. Bom dia com Jesus. Vamos todos juntos. O Senhor é a força da nossa vida. Você quer olhar para o seu irmão? Shalom! Shalom, meu irmão! Shalom! Paz seja convosco! Graças a Deus por mais uma oportunidade que o Senhor nos concede. Estarmos juntos, uma escola dominical abençoada. E nós vamos marcar a Escritura, Apocalipse capítulo 1, versículos de 1 ao 3. Escritura que será lida esta manhã. Apocalipse capítulo 1, versículos de 1 ao 3. Quanto a igreja acha a Escritura, vamos. Tu és digno, corinho. Tu és digno. Tu és digno, Tu és digno, Senhor. Vamos cantar este corinho. Enquanto você encontra a Escritura. Tu és digno, Senhor.

0: morte deixará boa.
1: You accept it?
0: Você aceita isto?
1: All right. Raise up your hand, then.
0: Correto, levante a sua mão então.
1: Go home and be well.
0: Vá para casa e fique boa.
1: Ask the woman if she wasn't praying for her kidney trouble.
0: Pergunte à mulher se ela não estava orando por seu problema de rins.
1: Try. Is that right, lady?
0: Isto é correto. Não é isso correto, senhora?
1: That's right. Raise up your hand so the people can see.
0: Se isto é correto, levante sua mão para que então as pessoas possam ver.
1: Now she has a prayer card.
0: Agora, ela não tem um cartão de oração.
1: I do not know the woman. I've never seen her in my life.
0: Eu não conheço a mulher. Eu nunca a vi em minha vida.
1: Is that right, lady? We're strangers one another.
0: Não é isto certo, senhora? Somos estranhos um para um com o outro.
1: Wave your hand.
0: Dê um sinal com sua mão.
1: Now you have faith and believe.
0: Agora você tenha fé e creia.
1: Does that make him the same?
0: Isso faz dele o mesmo?
1: What'd she do?
0: O que ela fez?
1: She touched the high priest. The high priest spoke through me and showed a vision. That's exactly what he said he would do.
0: Ela tocou o sumo sacerdote. O sumo sacerdote falou comigo e mostrou uma visão, exatamente o que ele disse que ele faria.
1: Jesus said, I do nothing. St. John 5:19. Verily, verily, I say unto you, the Son can do nothing in himself, but what he sees the Father doing, that doeth the Son. Likewise.
0: Jesus disse, nada faço. São João 5:19. Na verdade, vos digo que o filho por si mesmo não pode fazer coisa alguma se não vir fazer o pai. Porque tudo quanto ele fez, o filho o faz igualmente.
1: Is that right? How many know that scripture?
0: Não é isso certo? Quantos conhecem essa escritura?
1: St. John 5:19.
0: João 5:19.
1: Pray. Just pray. Humbly pray.
0: Ore apenas. Ore uma oração humilde.
1: Here, I've seen an elderly woman saying right back here, right in the line of my finger.
0: Aqui eu vejo uma senhã sentada bem aqui atrás, bem na direção de meu dedo.
1: Don't you see that light hanging over the woman? Right here?
0: Não vê você aquela luz pairando sobre a mulher bem aqui?
1: Look at there. Just turn your head and look right here.
0: Veja ali. Apenas vire a sua cabeça e olhe bem aqui.
1: Woman raised up her head.
0: A mulher levantou a sua cabeça.
1: She's rather elderly. She's got gray hair.
0: Ela é um pouco idosa. Ela tem cabelos grisalhos.
1: She's got trouble with her eye.
0: Ela tem um problema com o seu olho.
1: She's had a cat. She's got a cataract on her eye. Either go try to take it off.
0: Ela tem um tem catarata em seu olho e eles vão tentar tirar aquilo.
1: And she's had a cataract operation before.
0: E ela já fez uma cirurgia de catarata antes.
1: That thus saith the Lord.
0: Este é assim diz o Senhor.
1: My mother, that's right, isn't it?
0: Agora, mãe, isto é certo, não é?
1: If that's right, wave your hand.
0: Se isto está correto, acene com sua mão.
1: If we're strangers one another, wave your hand.
0: Se somos estranhos um para com o outro, acene com sua mão.
1: There you are.
0: Aí está.
1: Now, do you believe with all your heart?
0: Agora você crê de todo o seu coração?
1: Now, have faith. Just believe God.
0: Agora tenha fé. Apenas creia em Deus.
2: Bom dia com Jesus. Senhor, continue nos abençoando. Estará se batizando hoje a irmã Ana Késia Felício Pereira. Vai se batizar hoje após a escola dominical. Onde está a irmã? Poderia se colocar de pé. Irmã Ana Késia Felício Pereira. Ah, está ali, ó. Deus a abençoe. Será batizada hoje no nome do Senhor Jesus Cristo. Obrigado. Pode se assentar. E você que deseja também ser batizado em nome do Senhor Jesus Cristo, é a sua oportunidade. Você pode falar com um dos diáconos aí, aproveitar a chance e receber este nome que é sobre todo nome, o nome do Senhor Jesus Cristo, no verdadeiro batismo bíblico. Gostaria de agradecer primeiro a Deus por seu amor e graça e depois pelas orações dos irmãos, pela cirurgia da minha mãe, irmã Nasir. Ocorreu tudo bem e ela já se encontra recuperando em casa, para a honra e glória do nome do Senhor Jesus Cristo. É o agradecimento do irmão William Vaz. Agradece a Deus pela cirurgia. Agradeço a Deus pelas orações da igreja ao meu favor, pela viagem que fiz. O Senhor Jesus me levou e me trouxe em paz. Trago saudações ao pastor Cleomar e à igreja do pastor Manassés de Curitiba. Também saudações do pastor Valmir ao pastor Cleomar. Pastor Valmir é pastor da igreja que está em Florianópolis. Irmã Isilda, Deus a guardou e a trouxe de volta em nosso meio. Deus abençoe pastor Cleomar e querida igreja. Estou escrevendo para agradecer a Deus pelo livramento que ele me deu para mim e para minha preciosa família. No começo de janeiro, meu saudoso sogro ficou hospitalizado. Quase toda semana íamos para Alfenas, porque meu esposo ficava com ele como acompanhante. Em uma das viagens, após retornarmos, fomos informados que toda a família estava com Covid e todo o tempo estávamos lá e ficamos em contato com eles. E como humanos ficamos preocupados. Nós preocupados. Como nós temos um Deus que nos livra e um pastor que intercede pela igreja, eu falei com Deus, meu querido Senhor Jesus Cristo. Pastor Cleomar disse que está orando pela igreja e como parte desse ministério, eu creio que ele ora por mim e pela minha família também. Eu creio que o Senhor vai nos livrar desse mal e eu vou dar testemunho na igreja para a honra e glória do seu nome. E aí ela conclui dizendo, e o nosso Senhor Jesus Cristo nos livrou. Deus continue abençoando ao pastor Cleomar, sua família e a toda a igreja. Irmã Raquel Rocha de Oliveira, isso aconteceu no mês de janeiro e ela está testemunhando para a honra e glória do Senhor Jesus Cristo. E agora nós vamos orar. Se você tem um pedido, uma necessidade, faça conhecida ao Senhor pelo levantar de uma de suas mãos. Nós vamos orar com o pastor Aparecido Vital. E você que tem uma necessidade, é sua oportunidade. Justifica a ausência, irmão Josiel Marcondes e família. E também irmão Marcos Davi e família justificam a ausência.
3: Senhor Jesus Cristo, estamos agradecidos a Ti, ó Pai, por mais esta manhã que estamos reunidos, Pai, na expectativa da palavra, ó Pai. E já, Senhor, usufruindo das bênçãos do Senhor nessa primeira parte do culto, Pai, o nosso agradecimento, Senhor, por testemunhos, ó Deus, de bênção, Senhor, cura divina. Pai bendito, o Senhor é, meu Deus, o Deus Todo-Poderoso, ó Pai, e que o Senhor possa falar com cada um de nós nesta manhã. O Senhor sabe a necessidade de cada membro, cada filho, cada filha de Deus. Que o Teu servo seja inspirado por Ti, como sempre tem sido, Pai, para nos dar a palavra divina, ungida com o Espírito Santo, e assim cada um, Pai, ter percepção espiritual para ouvir, Senhor, aquilo que o Espírito Santo está falando às igrejas, no nome do Senhor Jesus Cristo. Amém, Senhor. Amém.

0: Graças a Deus. Vamos ver as igrejas que estão nos acompanhando nesta manhã. A igreja de Pouso Alegre. A igreja de Boa Esperança.
1: Santa Ceia Americana na terça, quinta e Mojimirim.
0: Santa Ceia em Americana na terça-feira e em Mojimirim na quinta-feira. E tá Americana, Santa Ceia do Senhor na terça, Deus assim permitindo. E Mojimirim, volta lá em Mojimirim, por favor. Santa Ceia do Senhor na quinta-feira em Mojimirim. Agora vamos continuar. Indaiatuba, pastor Wesley Rodrigues. Está aí os irmãos. Santo Antônio do Amparo. Deus abençoe também os irmãos. E os irmãos que nos acompanham, a igreja também, a igreja de Pirassununga, irmão, e os irmãos Edivaldo Cesareto, Sandra Mantovani, Antônio Miguel e família, Jair e Viviane, Madalena Machado, Bismiel e Cristina, Lúcia, Edna, Ivonete Vieira, Márcio de Jesus e família, Pedro Araújo e Cleonice, Davi e Silvana, Davi Almeida e família, Daiane, Cristiane e Larissa do Amaral, Timóteo e família, Daniel Almeida e família, Edmara e Dalirian. Um total de 68 computadores, aproximadamente 131 irmãos que nos acompanham. Deus os abençoe a todas as igrejas, a todos os irmãos, Deus os abençoe. E agora nós vamos ouvir na voz do profeta e acompanhar a mensagem Qual Atração Sobre a Montanha, do parágrafo 122 ao parágrafo 166.

0: 3 years ago, I heard a friend of mine, the city surveyor, lives down the lane from me driving a stake down.
1: 3 anos atrás, eu ouvi um amigo meu, o agrimensor municipal, ele mora a uma quadra de mim, colocando uma estaca.
0: I went out there and said, what's the matter, bud? Mr. King, son, personal friend.
1: Eu fui lá e disse, qual é o problema, Mud? O filho do Sr. King, um amigo pessoal.
0: He said, Billy, we're going to widen this road.
1: Disse, Billy, vão alargar esta via.
0: You all remember.
1: Todos vocês recordam.
0: I said, it may be the bridge. I told Brother Woods, I said, hold your property.
1: Eu disse, pode ser a ponte. Eu falei com o irmão Wood e eu disse, segure sua propriedade.
0: Maybe that bridge is going to come through up here. Something.
1: Talvez aquela ponte passe por aqui. Ou algo assim.
0: The lane was tore up. Bricks, rocks, all over everything.
1: A alameda estava toda remexida. Tijolos, pedras jogadas por todos os lados.
0: So he said, I said, hold your property.
1: Então ele disse, eu disse, segure sua propriedade.
0: Then when I, Mr. King told me that was going to happen, I went in and said, my wife's sitting there.
1: Então quando eu, o Sr. King me disse o que iria acontecer, eu entrei, disse a minha esposa sentada ali.
0: Honey, there's something written about that. Thus saith the Lord somewhere.
1: Querida, há algo escrito sobre aquilo. É assim diz o Senhor em algum lugar.
0: I went and got my book. Looked into it, it said it shall come to pass. 8 years later.
1: Eu entrei e apanhei meu livro, olhei nele e dizia, acontecerá. 8 anos mais tarde.
0: Then, when I looked at it, I said it's time now, honey. We must turn west.
1: Então, quando olhei naquilo, eu disse, está na hora agora, querida. Devemos nos voltar para o oeste.
0: 2 days after that. Standing in the room about 10 o'clock one morning.
1: 2 dias depois daquilo, certa manhã, estava no quarto por volta das 10 horas.
0: I went into the Spirit of God. I saw that little cluster of doves flying. Look, them little birds, you remember?
1: Eu entrei no Espírito de Deus. Eu vi aquele pequeno bando de pombas voando. Olhei para aqueles pequenos pássaros. Vocês se recordam disso?
2: Amen.
0: I seen 7 angels in the form of a pyramid. Come rushing into me.
1: Eu vi 7 anjos na forma de uma pirâmide. Vieram rapidamente até a mim.
0: Said, turn westward.
2: Amen.
0: Go to Tucson, be 40 miles northeast.
1: Disse, volte para o oeste. Vá a Tucson. Esteja 40 milhas ao nordeste.
0: And you'll be picking a cockleburr. Or a bullheader, they call it there, off your clothes.
1: E você estará tirando um cardo ou um carrapicho, como eles chamam lá. De sua roupa.
0: Brother Fred Softman sitting there looking at me right now. Was there that morning?
1: O irmão Fred Softman encontra-se aí olhando para mim agora mesmo. Estava lá naquela manhã.
0: I forgot about it.
1: Eu tinha me esquecido disso.
0: I said a blast went off like an earthquake. That shook nearly everything there was in the country.
1: Eu disse, houve um estrondo como se fosse um terremoto que estremeceu praticamente tudo que havia naquela região.
0: I don't see how a man could survive it.
1: Eu não vejo como um homem poderia sobreviver isso.
0: I was scared.
1: Eu estava assustado.
0: I stood at Phoenix, you all listening in the night, bear me record.
1: Eu estava em Phoenix, todos vocês que estão me ouvindo nesta noite me são testemunhas.
0: I preached on the sermon, sirs. What time is it?
1: Eu preguei o sermão. Senhores, é este o tempo?
0: Where are we at?
1: Onde estamos?
0: I went west.
1: Eu fui a oeste.
0: Many of you here got that tape. Many of you here heard it said. Year more before it happened.
1: Muitos de vocês aqui têm aquela fita. Muitos de vocês aqui ouviram o que foi dito. Um ano ou mais antes que acontecesse.
0: Went west wondering what was going to happen.
1: Eu fui a oeste querendo saber o que ia acontecer.
0: One day I got a call. From the Lord.
1: Um dia eu recebi um chamado do Senhor.
0: I told my wife, I said, honey, I'm probably, my work is over.
1: Eu disse à minha esposa, eu disse, querida, eu estou, provavelmente meu trabalho tenha terminado.
0: I didn't know.
1: Eu não sabia.
0: I said, God's probably finished with me now and I'll be going home.
1: Eu disse, Deus provavelmente terminou de me usar agora e eu irei para casa.
0: You go get with Billy. Take your children. God will make a way for you somehow.
1: Você vá com Billy. Leve as crianças. Deus proverá uma maneira para você de algum modo.
0: Go on, live true to God. See if the children get through school. Raise them in the admonition of God.
1: Vá e viva fielmente a Deus. Cuide que as crianças vão à escola. Crie-as na admoestação de Deus.
0: She said, Bill, you don't know that's true.
1: Ela disse, Bill, você não sabe se essa é verdade.
0: I said, no, but a man couldn't survive that.
1: Eu disse, não, mas um homem não poderia sobreviver àquilo.
0: One morning, the Lord woke me up, said, get up there, Sabino Canyon.
1: Certa manhã, o Senhor me despertou e disse, suba lá no Sabino Canyon.
0: I took a piece of paper and my Bible.
1: Eu tomei um pedaço de papel e minha Bíblia.
0: The wife said, where are you going?
1: Minha esposa disse, aonde você vai?
0: I said, I don't know. I'll tell you when I come back.
1: Eu disse, eu não sei. Eu lhe direi quando voltar.
0: I went up in the canyon, climbed up where the eagles was flying around.
1: Eu fui ao desfiladeiro, subi bem até onde as águias estavam voando por ali.
0: I was watching some deer standing there.
1: Eu estava observando alguns veados lá de pé.
0: I knelt down to pray and raised up my hands, and a sword struck my hand.
1: Eu me ajoelhei para orar e levantei minhas mãos, e uma espada veio até a minha mão.
0: I looked around, I thought, what's that? I'm not beside myself. Here's that sword in my hand, bright, shiny, glistening in the sun.
1: Eu olhei ao redor e eu pensei, o que é isso? Eu não estou fora de mim. Aqui está essa espada em minha mão, brilhando, reluzente, reluzindo com o sol.
0: I said, no, there's not people in miles of me way up here in this canyon. Where could that come from?
1: Eu disse, agora, não há gente a milhas de mim, aqui em cima, nesse desfiladeiro. De onde poderia ter vindo isso?
0: I heard a voice that said, that's the king's sword.
1: Eu ouvi uma voz disse, essa é a espada do rei.
0: I said, a king knights a man with a sword.
1: Eu disse, um rei arma um cavaleiro com uma espada.
0: The voice came back and said, not a king's sword, but the king's sword.
2: Amen.
0: The word of the Lord.
1: Ele, a voz voltou e disse, não a espada de um rei, mas a espada do rei. A palavra do Senhor.
0: That fear not, it's only the third pull. It's the vindication of your ministry.
1: Disse, não temas, é simplesmente a terceira puxada, é a vindicação de seu ministério.
0: I was going hunting with a friend, not knowing what was going to happen.
1: Eu ia caçar com um amigo, não sabendo o que ia acontecer.
0: And someone called me, the one that criticized me about that picture of the angel of the Lord, the one that took it.
1: E alguém me chamou, aquele que havia me criticado a respeito daquela foto do anjo do Senhor. Aquele que a havia tirado.
0: I had to go to Houston about his son, or he's going in the death row. He's going to be killed in a few days.
1: Eu tive que ir a Houston por causa de seu filho, pois ele estava na lista dos sentenciados à morte e iria morrer em poucos dias.
0: He met me there and threw his arms around me. He said, "Think the very man that I criticized comes to save my only son."
1: Ele me encontrou ali e me abraçou e disse, "Pense, o próprio homem que eu critiquei veio para salvar meu filho único."
0: You mean society give me a, but the golden Oscar, whatever you want to call it, for saving a life?
1: A sociedade humanística me deu o que eles chamam de Oscar, ou seja lá o que queiram chamar isso, por salvar uma vida.
0: Then we went back. I went up in the mountain to hunt.
1: Então nós voltamos. Eu fui para a montanha caçar.
0: There, brother Fred and I, one morning when I walked out.
1: Lá, o irmão Fred e eu, certa manhã, quando eu saí.
0: Yes, I'd already got my javelina and I looked and seen the place where we went. I said, brother Fred, go over on that mountain early in the morning now, about to break a day, and I'll get on the other.
1: Eu já havia caçado meu javali, eu olhei e vi o lugar para onde eles haviam ido. Eu disse, irmão Fred, vai em cima daquela colina agora cedo, por volta do raiar do dia, e eu irei naquela outra.
0: I won't shoot at the hog, won't kill him. But if they start over this way, that herd, I'll shoot in front of them and run them back.
1: Eu não atirarei no porco, não o matarei. Mas se eles começarem a vir deste lado, a manada, eu atirarei na frente deles e então os farei correr de volta.
0: Brother Fred went out there and there's no hogs.
1: O irmão Fred foi até lá e não havia porcos.
0: He waved at me and I seen him went down in the canyons, some big chasms. Sun is just coming up.
1: Ele acenou para mim e eu vi. E desci no desfiladeiro, uns grandes precipícios, o sol nascendo.
0: A

0: Ele assinou para mim e eu vi. E desci no desfiladeiro, uns grandes precipícios, o sol nascendo.
1: I come around the other side of the hill, not thinking nothing about the prophecies. Sit down, waiting, resting. I thought, what happened to those hogs?
0: Eu vim pelo outro lado da colina, não estava pensando nada a respeito das profecias. Eu me assentei, esperando, descansando. Eu pensei, o que terá acontecido com aqueles porcos?
1: I picked up my, sat down like Indians do, you know, cross-legged.
0: Eu apenas me assentei como os índios fazem, vocês sabem, com as pernas cruzadas.
1: I looked on my overhaul leg and there was a bullheader.
0: Eu olhei para a perna de meu macacão e ali estava um carrapicho.
1: I picked it up and I said, that's strange.
0: Eu o tirei e eu disse, isso é estranho.
1: Here I am about 40 miles northeast of Tucson.
0: Aqui estou eu, cerca de 40 milhas ao nordeste de Tucson.
1: There's my little boy Joseph sitting there waiting for me.
0: Lá está meu pequeno garoto José, assentado lá, esperando por mim.
1: And as I started to look, I seen a herd of hogs come out about 1,000 yards from me up on a mountain.
0: E quando eu comecei a olhar, eu vi uma manada de porcos aparecer a cerca de 1,000 jardas de mim, sobre uma montanha.
1: I told the bullheader down, I said, I'll get them.
0: Eu joguei o carrapicho fora, eu disse, eu os buscarei.
1: I'll go get Brother Fred and hang up a piece of paper to let know which way to go on this old cotilla here, and we'll get Brother Fred.
0: Eu vou buscar o irmão Fred e lhe pendurarei um pedaço de papel para saber qual o caminho a seguir neste pé de eucatilho aqui e apanharemos o irmão Fred.
1: I started up the mountain running as hard as I could on the other side.
0: E eu comecei a subir a montanha correndo mais rápido que eu podia para o outro lado.
1: All of a sudden, I thought somebody shot me.
0: De repente, eu pensei que alguém havia atirado em mim.
1: I never heard such a blast that shook the whole country.
0: Eu nunca ouvi tão grande estrondo, sacudiu toda a região.
1: And what it did, standing before me was 7 angels in a cluster.
0: E quando isso aconteceu, diante de mim estavam 7 anjos num agrupamento.
1: I met Brother Fred and Emily later, said, what was...
0: Eu me encontrei com o irmão Fred e os outros pouco depois, disse, o que foi isso?
1: That was it.
0: Eu disse, isso foi aquela tal coisa.
1: What are you going to do?
0: O que o irmão vai fazer?
1: Return home.
0: Voltar para casa.
1: For thus saith the Lord, the 7 mysteries that's been hid in the Bible all these years.
0: Pois assim diz o Senhor, os 7 mistérios que estavam escondidos na Bíblia por todos estes anos.
1: These denominations and everything. God is going to open those 7 mysteries to us in the 7 seals.
0: Estas denominações e tudo mais, Deus vai abrir aqueles 7 mistérios para nós nos 7 selos.
1: There was that circle coming up from the earth, like a mist forming.
0: Lá estava aquele círculo subindo da terra na forma de um nevoeiro.
1: When it did, it went from up into the mountain, began to circle on westward from the way it come.
0: Quando isso aconteceu, isto foi diretamente para a montanha. Começou a formar um círculo indo para o oeste, da direção de onde isto veio.
1: Science found it after a while, 30 miles high and 25 miles across, just exactly in the circle of the pyramid.
0: Depois de algum tempo, a ciência descobriu 30 milhas de altura e 25 milhas de lado a lado, exatamente no círculo da pirâmide.
1: And the other day, standing there, turned the picture to the right, and there's Jesus. As he was in the 7 church ages.
0: E outro dia, lá de pé, virei a foto para a direita e ali está Jesus, como ele estava nas 7 eras da igreja.
1: The white wig on, showing supreme deity.
0: Com a cabeleira branca, mostrando suprema deidade.
1: He's Alpha and Omega. He's the first and the last.
0: Ele é o Alpha e o Ômega. Ele é o primeiro e o último.
1: He is the supreme judge of all eternity. Standing there to confirm the message of this hour.
0: Ele é o supremo juiz de toda a eternidade. Lá de pé confirmou a mensagem desta hora.
1: And there shall be light about the evening time.
0: E haverá luz no tempo do entardecer.
1: What's it all about? What was it? I went westward.
0: O que é tudo isto? O que era isto? Eu fui ao oeste.
1: Upon that same mountain, passing up with Banks Woods there.
0: Sobre aquela mesma montanha, passando lá em cima com Banks Woods.
1: Said, throw up a rock. Say to Mr. Woods, thus saith the Lord. You'll see the glory of God.
0: Disse, atire uma pedra para cima

0: Diga ao senhor Woods, assim diz o Senhor verá a glória de Deus.
1: The very next day, standing there, a whirlwind came down and blasted the mountains out.
0: Logo no dia seguinte, lá de pé, um redemoinho desceu e sacudiu as montanhas.
1: Rocks cut the top of the trees off, about 3 or 4 feet above my head.
0: Pedras cortaram o topo das árvores, cerca de 3 ou 4 pés acima de minha cabeça.
1: Made 3 big blasts. The brothers come run over.
0: Produziu 3 grandes estrondos e os irmãos vieram correndo.
1: There was about 15 men standing there, preachers and everything else.
0: Havia cerca de 15 homens que se encontravam ali, pregadores e tudo mais.
1: What was it? He said, what was it?
0: Que foi isto? Ele disse, que foi isto?
1: I said, judgment is striking the west coast.
0: Eu disse, julgamento está atingindo a costa oeste.
1: About 2 days after that, the earthquake almost sunk Alaska.
0: Mais ou menos 2 dias depois daquilo, o terremoto quase afundou o Alaska.
1: What is this light? Up on Sunset Mountain, in the Coronado Forest of Arizona.
0: O que é esta luz lá em cima no Monte Pôr do Sol, na Floresta Coronado do Arizona?
1: What is this strange thing that happened up there? That the people's been driving east from west, picking up the rocks that laid around their horse truck.
0: Que coisa estranha é essa que sucedeu lá em cima? Que as pessoas têm viajado leste do oeste, apanham as pedras que foram derrubadas por lá onde aquilo atingiu?
1: And every one rock has 3 corners on it that it tore off. The 3R1.
0: E cada uma delas, cada pedra, tem 3 pontas que aquilo havia cortado. Os 3 são 1.
1: They're laying on desks on paperweights across the nation.
0: Elas estão colocadas sobre escrivaninhas como pesos para papel através da nação.
1: What is this strange thing up on Sunset Mountain in the Coronado Forest?
0: O que é esta coisa estranha sobre o Monte Pôr do Sol na Floresta Coronado?
1: Junior Jackson listening in. You remember the dream he had at Don Turpin, going towards the setting of the sun.
0: Junior Jackson, que está me ouvindo, vocês se recordam do sonho que ele teve, que eu interpretei, indo em direção ao pôr do sol?
1: And this happened on Sunset Mountain.
0: E isto aconteceu no Monte Pôr do Sol.
1: It's the evening time. Sunset time.
0: É o tempo do entardecer. O tempo do pôr do sol.
1: A sunset message to a setting of history.
0: A mensagem do pôr do sol através do ocaso da história.
1: A setting of prophecy, rather, being fulfilled.
0: Um ocaso de profecia, ou melhor, sendo cumprida.
1: And it shall be light at the evening time upon Sunset Mountain. In the Coronado Forest, 40 miles north of Tucson.
0: E haverá luz no tempo de entardecer sobre o Monte Pôr do Sol, na Floresta Coronado, a 40 milhas ao norte de Tucson.
1: Get on the map and see Sunset Peak there. That's exactly where it happened. I never knew it the other day.
0: Pegue o mapa e veja se o pico Pôr do Sol está lá. É exatamente aí onde isso aconteceu. Eu não sabia disto até outro dia.
1: Everything that shall never die, it's constantly unrolling itself.
0: Tudo que aquilo nunca morrerá está constantemente se desvendando.
1: From the very thing happening to the picture being Jesus standing looking at us, and now exactly on Sunset Mountain.
0: Da própria coisa acontecendo, a foto de Jesus olhando para nós, e agora exatamente sobre o Monte Pôr do Sol.
1: And the sunset light, the evening light, has come.
0: E a luz do pôr do sol, a luz do entardecer veio.
1: God vindicating himself.
0: Deus vindicando a si mesmo.
1: What is it? It is the fact that God and Christ are one.
0: O que é isto? É o fato de que Deus e Cristo são um.
1: The white, how many seen it? The white wig upon him as we talked in Revelation 1.
0: A branca, quantos a viram? A peruca branca sobre ele, como falamos em Apocalipse 1?
1: See, the supreme deity.
0: Vejam, a suprema deidade.
1: Supreme authority.
0: Suprema autoridade.
1: No other voice, no other God, no other nothing.
0: Não outra voz, não outro Deus, nenhum outro nada.
1: In him dwells the fullness of the Godhead bodily.
0: Nele habita corporalmente a plenitude da divindade.
1: The angels. angels themselves was his wig. Amen.
0: Os anjos, eles mesmos, eram sua peruca. Amém.
1: What's happened up on Mount Sunset? God confirming his word. That's what all this noise is about.
0: O que aconteceu sobre o Monte Pôr do Sol? Deus confirmando sua palavra. É disso que se trata todo esse tumulto.
1: Notice God fulfilling his promised word again of Revelation 10, 1 to 7.
0: Observe, é Deus cumprindo sua palavra prometida outra vez de Apocalipse 10, 1 a 7.
1: And in the days of the sounding of the seventh angel's message, the mystery of God should be finished.
0: E nos dias do soar da mensagem do sétimo anjo, se cumprirá o mistério de Deus.
1: The hidden mystery of Revelation 10, 1 to 7. The last message to the last church age.
0: O mistério escondido de Apocalipse 10, 1 ao 7, a última mensagem para a última era da igreja.
1: Fulfills exactly in this age, St. Luke 17:30, the day when the Son of Man shall be revealed.
0: Cumpre exatamente nesta era, São Lucas 17:30, o dia em que o Filho do Homem se há de manifestar.
1: And there shall rise false prophets and false Christ. Show great signs and wonders, insomuch as deceive the elected, if possible.
0: E surgirão falsos profetas e falsos cristos, mostrarão grandes sinais e maravilhas, de tal maneira que enganariam os escolhidos, se possível.
1: The people still in doubt. And as usual, the church is just as puzzled.
0: As pessoas continuam em dúvida. E como sempre, a igreja está igualmente confusa.
1: And the science, all through Tucson, yet the writing people.
0: E a ciência, Tucson inteiro ainda, andam escrevendo artigos e colocando nos jornais.
1: Way back over on Mount Lemmon, them big cameras, didn't see it rising up from where we were standing.
0: Lá longe no Monte Lemmon, as grandes câmeras não viram aquilo se levantando de onde estávamos de pé.
1: Drifting on towards the west, showing the time is over. It can't go but a little piece there, it's at the west coast.
0: Flutuando em direção ao oeste, mostrando que o tempo está terminado. Dá para ir um pouquinho lá. Está na costa oeste.
1: Judgment struck just the very way it went.
0: O julgamento atingiu exatamente da mesma maneira que foi.
1: We're right up over Phoenix, right on across. On to Prescott and across the mountains to the west coast.
0: Indo diretamente sobre Phoenix e atravessando sobre Prescott e através das montanhas a costa oeste.
1: Right on up into, where was they going? Right on up into Alaska. And she's thundering, heading right that way.
0: Diretamente para... Para onde estavam indo? Diretamente para o Alasca. E ela está trovejando, seguindo exatamente para aquele rumo.
1: And the observatories and all of them in Tucson are still asking research of science, trying to find out what it is.
0: E os observatórios e todos em Tucson continuam indagando, pesquisas da ciência tentando encontrar o que é isso.
1: So high there can't be fog, mist or nothing up there.
0: Tão alto que não pode ser neblina, cerração ou nada lá em cima.
1: What did it? Where's it at?
0: Que fez isto? Onde está?
1: They're just as puzzled at that supernatural halo hanging there in the sky as it was when the Magi's come in following a star saying, where is he? That's born king of the Jews.
0: Eles estão simplesmente tão confusos com aquele halo sobrenatural pairando no além do céu como estavam quando os magos vieram seguindo uma estrela dizendo, onde está aquele que é nascido rei dos judeus?
1: What was it? God fulfilling his word.
0: Que foi isso? Deus cumprindo sua palavra.
1: There shall rise a star out of Jacob.
0: E uma estrela se levantará de Jacó.
1: And the God of heaven promised the evening time would have evening lights.
0: E o Deus dos céus prometeu que no tempo da tarde teria luzes do entardecer.
1: 3 years ago, this mystery was a prophecy. What time is it, sir? But now, it's history.
0: Há 3 anos atrás, este mistério era uma profecia. Senhores, é esse o tempo? Mas agora é história.
1: It's past. The promise is fulfilled.
0: Já passou. A promessa está cumprida.
1: What time is it, sir? And what's this attraction? God fulfilling his word.
0: Que tempo é este, senhor? E qual é esta atração? Deus cumprindo sua palavra.
1: He's the same yesterday, today and forever. Let us pray.
0: Ele é o mesmo ontem, hoje e eternamente. Oremos.
1: Dear God, I have helped the people at length, much longer than I intended.
0: Querido Deus, eu tenho segurado bastante o povo, muito mais tempo do que eu tencionava.
1: I pray God that something was said or done that will cause people out everywhere to understand.
0: Eu oro, Deus, se algo foi dito ou feito que cause com que as pessoas em todos os lugares compreendam.
1: And by seeing and understanding, they might believe that thou art the true Christ.
0: E ao verem e entenderem que possam crer que tu és o verdadeiro Cristo.
1: And the words that's being confirmed is a confirmation of his word being perfect and being fulfilled in its season.
0: E as palavras que estão sendo confirmadas sejam a confirmação de sua palavra sendo perfeita e sendo cumprida em seu tempo.
1: Now, Lord Jesus, from your own words, you said that the world would be in a Sodom condition.
0: Agora, Senhor Jesus, de tuas próprias palavras, tu disseste que o mundo estaria na condição de Sodoma.
1: We know that. We can look at it.
0: Nós sabemos disto. Podemos ver isso.
1: And you said in that day, as it was in Sodom, there were three messengers sent to the Gentile and Hebrew world.
0: E tu disseste naquele dia, como foi em Sodoma, haviam três mensageiros enviados ao mundo gentil e hebreu.
1: And one of them, which was God himself, the Son of Man.
0: E um deles, o qual era o próprio Deus, o Filho do Homem,
1: revealed himself in a human form and performed a miracle insomuch that told Abraham what Sarah was doing behind him in the tent.
0: Revelou a si mesmo numa forma humana e realizou o milagre de tal maneira que disse a Abraão o que Sara estava fazendo atrás dele na tenda.
1: You said it would repeat again when the whole Gentile world would be in a Sodom condition. And we're here, Lord.
0: Tu disseste que isto se repetiria outra vez quando todo mundo gentil estivesse na condição de Sodoma. E aqui estamos, Senhor.
1: Other prophecies confirming the same thing of sending Elijah in the last days, the spirit of Elijah upon the earth.
0: Outras profecias confirmando a mesma coisa do envio do Elias nos últimos dias, o espírito de Elias sobre a terra.
1: To bring the hearts of the fathers or the children back to the fathers.
0: Para trazer os corações dos pais ou os filhos de volta aos pais.
1: Now pray God that this hour that you will confirm your word, that you are the same yesterday, today, and forever.
0: Eu oro, Deus, que nesta hora tu confirmes tua palavra, que tu és o mesmo ontem, hoje e eternamente.
1: Grant it, Father. They are all yours.
0: Concede-o, Pai. Eles são todos teus.
1: I pray that you'll grant these blessings and confirm what's been said for the glory of God. In the name of Jesus Christ. Amen.
0: Eu oro que tu concedas estas bênçãos e confirmes o que foi dito para a glória de Deus, no nome de Jesus Cristo. Amém.
1: Just speak a word. Amen. Confirm a word. God.
0: Falar uma palavra é um homem. Confirmar uma palavra é Deus.
1: To say something is one thing. God to do it is another thing.
0: Dizer algo é uma coisa. Deus fazê-la é outra coisa.
1: God don't need any interpreter. He does his own interpretation.
0: Deus não necessita de nenhum intérprete. Ele faz sua própria interpretação.
1: Now we're fixing to have a prayer line to pray for the sick. God willing.
0: Agora estamos nos preparando para ter uma fila de oração, orar pelos enfermos, querendo Deus.
1: And we know that there's no one, no man, no woman, no human being, no angel that can heal you. For God has already did it.
0: E nós sabemos que não há ninguém, nenhum homem, nenhuma mulher, nenhum ser humano, nenhum anjo que possa curá-lo, pois Deus já fez isso.
1: He made the preparation. The only thing you have to do is receive it.
0: Ele fez a preparação. A única coisa que você tem que fazer é recebê-la.
1: There's no man, no angel, no nothing. Not even God himself can forgive you for your sins. It's already done. Jesus did that at the cross.
0: Não há nenhum homem, nenhum anjo, nem nada. Nem mesmo o próprio Deus pode perdoar seus pecados. Isso já foi feito. Jesus fez isso na cruz.
1: But it'll never prosper you anything or profit you anything until you accept it.
0: Mas isso nunca lhe será de proveito ou nada, ou lhe trará benefício algum até que você aceite isso. Está vendo?
1: The only thing can be done is orders that's been given by God for believers to lay hands on the sick.
0: A única coisa que pode ser feita são as ordenanças que foram dadas por Deus aos crentes para colocarem as mãos sobre os enfermos.
1: That's been through the ages they've done that, through revivals, and they've called it God.
0: Através das eras eles têm feito isso, através de reavivamentos, e eles têm chamado isto de Deus.
1: Abraham seen many signs, but there come a time when Abraham saw his last sign. Just before Sodom was burned.
0: Abraão viu muitos sinais, mas chegou um tempo quando Abraão viu seu último sinal pouco antes de que Sodoma fosse queimada.
1: That was God manifesting himself in the form of a man.
0: E isso foi Deus manifestando a si mesmo em forma de um homem.
1: You believe that?
0: Você crê nisso?
1: Did Jesus say it would repeat?
0: Jesus disse que isso se repetiria.
1: Now how many in here and out in radio or out on the telephones across the nation, if you're still listening in, get ready now for prayer. Be praying.
0: Agora, quantos aqui, e no rádio, ou nos telefones através da nação, se vocês ainda estão ouvindo, estejam prontos agora para a oração. Estejam orando.
1: You've got these handkerchiefs here?
0: E você que tem esses lenços aqui?
1: Now, I cannot tell God what to do. No, far be it from me even trying it.
0: Agora, eu não posso dizer a Deus o que fazer. Não, longe esteja de mim até mesmo tentar fazê-lo.
1: He's sovereign, he does what he wants to. I can only obey and I only can say what he said.
0: Ele é soberano, ele faz o que ele deseja. Eu somente posso obedecer e unicamente posso dizer o que ele diz.
1: And now, they're standing around the walls, they're packed in, it's congested.
0: E agora, eles estão de pé ao redor das paredes, estão apertados, está congestionado.
1: I wonder if we could ask God on these words, what is this attraction?
0: Será que poderíamos indagar a Deus sobre estas palavras, qual é esta atração?
1: If God would move among us again, there may be strangers here, and move among us and show his blessed face among us.
0: Se Deus se movesse entre nós outra vez, pode haver pessoas desconhecidas aqui. E se mover entre nós e mostrar sua bendita face em nosso meio,
1: show his spirit here.
0: Mostrar que seu espírito está aqui.
1: Show that he's the same yesterday, today and forever.
0: Mostrar que ele é o mesmo ontem, hoje e eternamente.
1: That every one of us after these two strong messages could believe it to be so. Could you do it? All right?
0: Que cada de nós, após estas duas fortes mensagens, pudesse crer que isto é assim, poderia você fazer isto? Muito bem.
1: Instead of calling a prayer line then, hot, congested, standing against wall.
0: Ao invés de chamar a fila de oração, então, quente, congestionado, de pé encostados na parede. Eu olho ao redor deste lado para chamar minha fila de oração. Não se conseguiria fazê-lo. Veja, de pé ali. Poderia eu chamá-la deste lado? Seus enfermos, macas, tudo mais, deitados. Não se conseguiria fazê-lo.
1: So sit where you are and believe God.
0: Então fique onde você está. E creia em Deus.
1: If you do have a prayer card, hold it. It'll be good.
0: Se você tem cartão de oração, segure-o. Ele será válido.
1: We'll get to you if you want to come to a line. But you don't have to come to a line.
0: Nós chegaremos até você se você deseja passar pela fila. Mas você não tem que passar pela fila.
1: That Mr. Shepherd last Sunday night never come to no line.
0: Aquele Sr. Shepherd, no último domingo à noite, não passou por nenhuma fila.
1: I don't guess he had a prayer card.
0: Eu não acho que ele não tinha cartão de oração.
1: Is Mr. Shepherd here tonight?
0: Está o Sr. Shepherd aqui nesta noite?
1: Where is he? Is he here? In the back.
0: Onde está ele? Está aqui? Ele está lá atrás.
1: Do you have a prayer card, Mr. Shepherd? You didn't.
0: O senhor tinha cartão de oração, Sr. Shepherd? Não tinha? Ele não tinha.
1: He's sitting right there again tonight. That's a good place to be, Brother Shepherd.
0: Ele está sentado exatamente lá outra vez nesta noite. Esse é um bom lugar para estar, irmão Shepherd.
1: Not only have to be there, but just have faith.
0: Você não tem que estar somente lá, mas simplesmente ter fé.
1: Well, remember, a little woman touched his garment and he felt it.
0: Pois recorde, uma pequena mulher tocou em suas vestes e ele sentiu.
1: And he's the same yesterday and forever.
0: E ele é o mesmo ontem, hoje e eternamente.
1: And the Hebrew letter in the New Testament said that he's a high priest tonight that can be touched by the feeling of your infirmities.
0: E a carta aos Hebreus do Novo Testamento diz que ele é o sumo sacerdote nesta noite que pode ser tocado pelo sentimento de suas enfermidades.
1: You believe that?

0: Will all of you believe it?
1: Crerá? Crerão todos vocês?
0: How many will believe it now? God bless you.
1: Quantos crerão agora? Deus os abençoe.
0: I don't know who's who. I don't know none of you.
1: Eu não sei quem é quem. Eu não conheço nenhum de vocês.
0: It's not my business to know any of you. It's God's business to know these things.
1: Não me diz respeito conhecer qualquer um de vocês. Diz respeito a Deus conhecer essas coisas.
0: But he will do it if you believe it. Will you believe it now?
1: Mas ele fará se você crer nisto. Você crerá agora?
2: Graças a Deus, você crerá nisto agora, a seu favor. Graças a Deus. E agora, ao toque de somente crer, vamos receber a palavra do Senhor ao nosso favor.

Espírito de Elias está sobre a terra. Bom dia com Jesus. Deus continue nos abençoando. Todas as igrejas. Santa Ceia em Americana, terça-feira, quinta-feira em Mojimirim. Os dias estão abreviados, muito rápido. Isso é o fim. Cumprindo as profecias e o Elohim está conosco. Como esteve com Abraão, e ele prometeu estar conosco. E ele está através da sua mensagem. Que grande coisa que acabamos de ouvir. O Espírito Santo mostrava por irmão Brana, lá você vai subir lá. De repente ele tirando o carrapicho. Aquela explosão. E sete anjos desceram. Sete anjos formando o rosto de Jesus. Depois se subindo, subindo. E a ciência tirando foto. Cumprindo Apocalipse capítulo 10, do 1 ao 7. Para a noiva. Todos os segredos revelados. É o tempo, foi uma vinda.

como ele disse na mensagem à brecha, ele estaria na terra, o mensageiro, no tempo desta vinda. E disse que lá não haveria mais demora. Não haverá mais demora depois disso. Graças a Deus que não há mais demora. Estamos no fim. Estamos na última hora. Eu sempre oro, Senhor, deixa eu granjear. Não deixa eu ser como aquele homem do talento. Recebeu um e guardou, e ficou parado, guardado. Porque, ele está voltando mesmo. Deixa eu ser aquele que recebeu. Quatro, cinco, granjeou mais cinco. Recebeu dois, granjeou mais dois. Então deixe-nos trabalhar até a última hora, como o ano do jubileu, levantar o machado. Tocou a trombeta, não precisa descer o machado. Até o último segundo. Que cai assim, é tempo do fim, todo mundo sabe. Ah não, vou parar aqui então. Não lembra dos talentos. Vamos trabalhar até o último segundo. Até o último instante. Porque não tem mais nada para cumprir. Só a noiva tem esta segurança. Só a noiva tem esta revelação. Que o Elohim, que esteve com Abraão, está conosco. Ele se manifestou na carne de um profeta. Para cumprir a sua palavra, o último sinal da discernir os pensamentos. Graças a Deus por ter isso tudo. Nós temos isso tudo, meu Deus. Cura divina. Olha, irmão Brana ensina na mensagem Crendo em Deus. Meditamos ontem aqui no culto de libertação. Escuta, não tem como perder se fazer aquilo que ele ensina no detalhe. É tremendo demais. Segura isso. Ele é o sumo sacerdote que pode ser tocado pelo sentimento de nossas enfermidades. Você recebe de Deus. Nós recebemos. Eu recebo. Vamos ver o pão diário. Se a gente fosse comentar tudo, meu Deus. Outra, ele diz, essas duas grandes mensagens. Uma, senhores, é este o tempo? Quem lê ela, nós temos só, se tivesse na própria voz dele, não tem não traduzida não, né? Nós poderíamos começar a ouvir depois desta. Senhores, é este o tempo? É uma pergunta. Essa mensagem é a história, cumpriu-se. Oh, graças a Deus. Aí você, quando ele fala assim, já é história, cumpriu-se. Aí você tinha que ver ela para você ver o que é. Cumpriu-se. Ela é história. Temos tudo, irmãos. Graças a Deus. Vamos dizer graças a Deus. Deu vontade até de ler ela com a igreja aqui. Mas nós vamos meditar nela. Pão diário. José encontrando-se com seus irmãos. Agora no princípio, quando Deus falou e Satanás se encontrava, deixa eu falar a data, 30/12/56. Agora no princípio, quando Deus falou e Satanás se encontrava lá e ouviu, e as pessoas estão tentando encontrar esse elo perdido.
Eu vou lhe dizer, por revelação, se vocês querem recebê-lo, essa pessoa que falta entre o animal e o homem e a serpente, é a serpente. Que falta esse elo perdido. É a serpente. Antes que as pernas fossem tiradas dela, a Bíblia diz que ela era a mais astuta de todas as alimarias, não réptil, de todo o campo. Ela foi aquela que enganou a mulher em sua beleza, e ela concebeu, e agora, por fazer isso, e vendo que o pecado estava vindo, Deus colocou tal maldição sobre ela que a ciência nunca encontrará qualquer relação entre essa serpente, como é conhecida hoje, e a humanidade. Mas aí está o seu caído, ser degradado no intervalo que conectava essa vida animal. Aí está, Deus ocultou isso aos olhos e aos sábios entendidos, mas revelará aos pequeninos, os que aprenderão. Estão vendo? Aí está sua pessoa decaída. Oh, Deus, Ele está me ensinando, Ele tem me ensinado. Isso quer dizer que eu sou um pequenino. Você também. Hoje se cumpriu esta escritura. 19:2-65. Agora, nós o encontramos como ele não se unia a eles. Ele não tinha nada a ver com a classe deles. Então ele era um rejeitado. Ele não tinha nenhum. Além disso, ele entrou no templo certo dia. O homem entrou lá e encontrou a casa de Deus quase tão contaminada quanto está hoje. Eles estavam comprando, vendendo, trocando dinheiro, e virou as mesas de dinheiro, pegou cordas e as trançou com elas e expulsou os cambistas para fora do templo e olhou para eles com ira e disse: está escrito, aleluia, a casa do meu pai é casa de oração, e vós atende convertidos em covil de ladrões, e vós, com as vossas tradições, invalidaste os mandamentos de Deus. Oh, poderia um grupo assim chegar a crer nele? Não, Senhor, eles estiveram tão espojados na sujeira das sociedades e na imundícia do dia, que ficaram tão eclesiasticamente paralisados que não poderia sentir as vibrações do poder do Deus Todo-Poderoso. Não é de se admirar que a pequena mulher pudesse tocar sua veste e ser curada por isso, e um soldado bêbado pudesse cuspir em seu rosto e não sentir nenhuma virtude. Depende de como você se aproxima disso. Depende do que você está procurando quando vai à igreja. Depende do que está procurando. Eu estou procurando mais dele. Então você o receberá. Mensagem 30. Sua vida é digna do Evangelho.
30/6/63. Olhe para Jesus. Fale-se de nós humilharmos quando o próprio Deus se tornou um bebê, em vez de vir em um bercinho em algum lugar, em uma casa decente. Nasceu lá, sobre um monte de esterco, em um estábulo entre bezerros, berrando. Envolveram-no em panos tirados do pescoço da canga de um boi, chamado Bacheiro, o mais pobre dos pobres, e assim o Criador dos céus e terra. Numa noite fria e chuvosa, eles disseram: Mestre, iremos para casa contigo. Ele disse: As raposas têm covis e as aves têm ninhos, mas eu nem sequer tenho lugar para reclinar a cabeça. Deus, Jeová se humilhou-se, Jeová se humilhou e se tornou homem, representado em carne pecaminosa, para redimir você e eu. Quem somos nós, então? Ele foi o nosso exemplo. Quem sou eu? Nada. Deus não chama o homem a julgamento sem primeiro adverti-lo. 24/7/63. Se é para ser o que quer que Deus queira que você faça, então faça isso da melhor maneira que sabe. Não importa quão pequeno, não importa quão pequeno seja, você deve fazê-lo. Você diz: bem, o problema é que cada um de nós quer fazer o trabalho do outro. Todos querem levar a bola, como se diz. Está vendo? Como este relógio aqui. Agora, cada pequeno movimento ali tem um lugar. Agora, cada parte dele não pode ser os ponteiros. Agora, eu só olho para os ponteiros para ver que horas são. Mas se uma daquelas pequenas engrenagens ali ficar fora de ordem, ele não marcará a hora certa. E é desse jeito com as pessoas. Todos temos. O corpo de Cristo tem que estar na sua posição em harmonia. Está vendo? E então podemos olhar e ver que hora do dia é. Estão vendo? Então o mundo está olhando para ver qual é. Está vendo? Estão vendo? Mas eles o estão observando. E se você for apenas uma pequena mola, a mola principal, ouse o que quer que seja, faça o melhor trabalho que puder nisso. Amém! Faça o melhor trabalho. Faça. Seja o melhor. Ninguém olha para mim, mas faça seu trabalho. Uns ora, outros jejuma, outros, mas Deus está usando você. Glória a Jesus, aleluia. Jeová Jiré, 9/2/61. Certa vez tive uma visão em Tulsa, Oklahoma, onde estava realizando uma reunião em um grande auditório, e um homem, sendo ministro em algum lugar, tinha sido chamado na região ou na reunião, creio que um ministro batista, e começou a lhe contar sobre sua vida. Um dos pastores patrocinadores locais chamou este homem e lhe perguntou: foi mesmo assim? O irmão já conhecia o irmão Brana? Sem saber que fiquei sabendo de tudo em meu quarto de hotel. Estão vendo? Lá no quarto de hotel. Mas, ó,
E depois que o Senhor me revelou aquilo que ele tinha feito, bem, então eu olhei e, como um dos homens tinha descido e dito: agora, o irmão Brana, quando está sob a unção, é um servo do Senhor, mas sua teologia não é boa, disse. Ele é profeta quando a unção está sobre ele, mas disse, quando a unção está ausente dele, disse, sua teologia não é boa. Um homem que faria uma declaração como essa nem sequer sabe o que a palavra profeta significa. Um profeta significa um revelador divino da palavra. Estão vendo? E estes sinais são uma vindicação de que isso é o que é a verdade. Amém. Um paradoxo. 18:4-64. Por exemplo, se eu tivesse jurisdição sobre vocês, como Deus tinha sobre tudo, e dissesse, bem, vou lhe dizer uma coisa, qualquer que olhar para aquela luz vai morrer, como se pegasse na árvore, e de repente este irmão sentado aqui, este, olhasse para isso, sinto muito por ele, eu não quero que ele morra. E então mandarias o Terry aqui para isso não estaria certo. Não. Ora, mando meu próprio filho fazê-lo, isso não estaria certo. Só há uma maneira de eu poder ser justo, que é tomar o lugar dele. E Deus não poderia tomar o lugar de um homem, de um humano, sendo que ele é espírito, assim. Deus criou uma célula de sangue, que era o seu próprio filho, Jesus Cristo. E Deus entrou e viveu ali dentro, e viveu, identificou-se em Cristo. Aquele foi Deus, Emmanuel. Jesus disse, eu e meu Pai somos um. Meu Pai habita em mim. Está vendo? Deus em Cristo reconciliando o mundo. Jesus foi o corpo, o tabernáculo. Deus foi o Espírito que viveu nele. Para isso, irmãos, Deus enviou o seu profeta. Cadê a da manhã? Cadê a de hoje? Sábado? Cadê? Ah, tá colado. A ele ouvi. Pra que gastar tanta folha? Faz do lado assim, ó. Igual sempre fez. A ele ouvi. Não. Mudei de ideia. Faz assim mesmo, porque eu vou grampear. Tudo bem? Coloca mais por trás, não. Não, mas também se colocar no espiral, né, não tem problema. Pode colocar por trás mesmo. A ele ouvi, de hoje, 30/9/56. Não há uma coisa restando, como vejo na palavra profética, uma coisa restando, ou uma coisa impedindo a vinda do Senhor Jesus Cristo nesta exata hora. Uma coisa restando na Bíblia, tudo foi cumprido. Esperando pela vinda do Senhor Jesus. E como devemos proceder esta tarde? Devemos falar e agir hoje como se esta fosse a última hora que teremos. E quem sabe se não pode ser para alguns de nós, e pode ser para todos nós, mas vamos agir como se fosse nossa última hora, vamos orar como nunca antes, e vamos ser uma bênção para os outros, e tentar fazer tudo o que pudermos,
pois lembre-se, este é o último tempo em que somos mortais. A partir disso, a partir do momento em que deixamos este mundo, nós entramos em outro mundo e nunca mais teremos oportunidade de ganhar uma alma naquele mundo. Tudo que vai ser ganho, será ganho agora mesmo. E se essa pode ser nossa última hora, então o que devemos fazer nesta hora? Vamos ganhar almas para Jesus. Vamos dizer graças a Deus por esses parágrafos. Palmas para Jesus. Aleluia, graças a Deus. Tudo que vai ser ganho, será ganho agora mesmo. E se essa pode ser nossa última hora, isso aqui ó, foi em 56. Faltava 9 anos para Deus levar ele. E se você olhasse, olha, Deus ia descer lá no Monte Pôr do Sol, dar a revelação do selo, a explosão, os 7 anjos iam descer, formando o rosto de Jesus, a ciência ia fotografar. Depois daquelas 2 explosões no dia seguinte, né? 2 dias depois, 3, 2 explosões, e as pedras, eu já vi a pedra, ela é 3 pontas, 1, 2, 3. Todas as pedras ficaram daquele jeito, 3 pontas. Dando um sinal para o mundo que os 3 são 1. Meu Deus, eu vi uma pedrinha, as pedras, eles colocam de cima. Tem uma foto da pedra aí? Só um profeta de Deus. Ou que o mundo está perdendo, meu Deus, de não conhecer esta mensagem. Sair do engano. Graças a Deus que Deus nos tirou com a sua mão forte. Graças a Deus pela palavra revelada. O profeta diz na mensagem: o tempo, a tempestade que se aproxima. Parágrafo 70, parte dele. Já não temos o zelo de antes para sair em busca das almas e para admoestar as pessoas. Já não temos interesse de falar ao vizinho, aos amigos, ao leiteiro, ao jovem que nos vende jornal, ousa quem quer que seja. Porém, a coisa é atrair alguém ao Senhor Jesus, e que estamos muito pálidos, rejeitando caminhar na luz, o que é privilégio nosso. Estamos rejeitando crer na ajuda de Deus por meio da cura divina. O profeta diz: tem alguém doente? Diga: há um Deus que cura as enfermidades. Graças a Deus.
por Deus ter nos visitado. Você está feliz com isso? Vamos ver uma pergunta.

Ah, sim, olha aqui, ó. A cidade de Mogi Guaçu declarou lockdown, tá certo? Entre os dias 2, terça-feira próxima, até ao dia 9. Quer dizer, então estão todos proibidos de sair de casa o dia todo. Tem que ficar dentro de casa. Então nós não vamos ter a ceia. Então, essa semana, enquanto não dá o rapto, vai ser assim. Enquanto não passa, isso não vai passar, é cumprimento, né? Enquanto não dá o rapto, vai ser assim mesmo. Mas graças a Deus nós estamos alegres, que tem uma coisa boa na frente aí, irmão. Lockdown dos crentes. Não vai ver um crente na rua mais. Está tudo nos ares. Foi para os ares. Para as bodas do Cordeiro. Aleluia. Não vai ver um crente mais na rua. Para onde foram os crentes? Lockdown para os crentes. Não vê um crente mais. Onde está? Bem entendido, a noiva, né? Os crentes que eu falo é a noiva de Jesus. Graças a Deus. Então vamos, terça também, não vamos ter então, nem quinta, tudo bem? Vamos deixar aí, vamos assim, como Deus vai dirigir, porque é tudo incerto. Não sabemos, inclusive, eu não sei como está aqui, parece que não me fala nada, irmão Ala, mas me parece que pode andar só até às nove da noite, não pode sair depois das nove. E também, vamos fazer assim, ó, não falar para cumprimentar. Eu não sei, não vamos cumprimentar aqui não, porque todo mundo cumprimenta lá embaixo. Vamos obedecer. Tudo bem? Não vamos falar, não sei. Vamos ver aqui. Depois não tá, fala aqui não, já está. É sem graça, né? Mas... não vamos falar, pelo menos não falar. Se você vai fazer, tudo bem. Mas não fala não, não fala, tudo bem? Amém? Glória a Jesus. Bom dia com Jesus.

Amém? Glória a Jesus. Bom dia com Jesus, pastor Cleomar. Gostaria que o senhor me esclarecesse sobre uma coisa. Existe um mercado que eu sempre compro e todo ano ele dá alguns brindes. Oi. Se ele está dando... Na verdade, ele não está dando, ele está te cativando, porque você deu muito lucro para ele. Você apenas está recebendo um brindezinho que você mesmo pagou. É seu aqui lá. Ele não está te dando nada. Você que deu para ele uma fortuna. O ano inteiro. Não é? Você que deu para ele? Deu casa para ele, deu carro, deu lucro. Deu viagem para ele, viajar no final do ano, e ele te dá um copinho lá. Que ele é seu. Se ele te desse um carro, já você vai dizer, isso aqui é meu, não é dele não. Tá certo? Não tá certo? É a mesma coisa, eu encontrei um irmão que não queria aposentar, porque não queria nada de governo. Inclusive um parente meu, já saudosa memória, trabalhou a vida inteira. Como os irmãos são simples, né? Não quero nada de governo. Ah, para convencer ele que aquele dinheiro é dele, ele ainda deu muito mais que não dá conta de receber na aposentadoria dele. Deu trabalho, ele ficou uns 10 anos sem aposentar. Até que ele entendeu. Mas passou um dia, ele partiu. Oh, Deus, o senhor só pode ser eleito mesmo. Deus ama essas coisinhas. Deus é detalhista. Você vê o Velho Testamento, como fazer a franja dos vestidos, como fazer coisinhas, se vai lenhar com o machado, se o machado não está bem encabado, essas coisinhas, é o nosso Deus. Cuidado com seus filhos. Louvado seja o nome de Jesus. Estou muito feliz. Nós vamos meditar nas eras. Nas eras da igreja. Eu queria que a Sara, irmão Ilha, viesse aqui à frente. Há coisas que me vêm. E às vezes eu vou para esquecer e o Espírito me lembra. Ontem nós ouvimos uma fita profunda. Eu vi uma profundidade tão grande. Quantos ouviram ontem? Ninguém ouviu? Alguns. Tão grande. Escuta ela sobre a semente de Deus que não comete pecado. E um muito especial mesmo. Vocês vêm aqui, por favor. Eu quero ungir vocês.

0: Amém. Que Deus conserve Moília Porto. Ele é um filho para mim, uma bênção. Tão atencioso. Eu lembro da oração, oh Deus. Deus dá coisa boa. Você deve orar pelos seus filhos. Deus dá um casamento bom para eles. Dá uma esposa boa, marido bom. E Deus responde. Hoje está fazendo 17 anos, primeira vez que eu pisei aqui. Como passa rápido. 17 anos. Eu nunca pensei que ia fui consagrado em 2000 para ir para o Nordeste. Natal, Recife, Pernambuco. Três estados. Fiquei poucos dias lá e voltei. Voltei dizendo assim, Senhor, deixa eu ser cooperador dos diáconos. O resto dos meus dias, como era em Goiânia. Voltei com isso no coração. Fui até o escritório, o pastor disse, não, tem jeito mais não. Tem jeito de tirar isso não, velho. Não tem jeito de tirar isso não. Fiquei lá, mandaram eu para tanto lugar. 3 anos de sofrimento, vai. Ficar lá uns dias. Queria que eu assumisse a igreja de Minaçu. Fui lá. Mas há algo dentro do meu coração. Se eu dou graças a Deus por orar, nunca ver. Às vezes coisas boas, mas orar e Deus fala, não. Que às vezes... Eu já vi gente falando, não, isso é bom demais, não precisa nem de orar. Precisa, irmão. Não é tudo que é bom que é de Deus. Coisas boas, igrejas abençoadas, dentro do estado de Goiás. Eu não precisava nem deixar a polícia. Coisa que eu amava. Fui para outro lugar. Nada. Fui para o Pará. Peguei uma licença lá e fui. Fiquei lá 4 meses. Voltei e falei, não. Aí, por último, um pastor chegou, o pastor Joaquim Gonçalves desanimou de você. Você nunca mais vai para lugar nenhum. Falei, graças a Deus. É isso que eu quero. Mas aquilo dentro de mim. Se eu não tenho medo, graças a Deus. É bom que eu... Mas aí eu comecei a orar. Falei, Senhor, se eu tenho alguma coisa. O Senhor me elegeu antes do mundo existir para esse ofício. Comecei em janeiro. De 2003. Orei o ano inteiro. Das 2 às 4 da manhã. Orando, clamando. Depois eu deitava, acordava às 6 horas e ia para o quartel. Nesse período eu orava, meditava, lia. E passou 1 ano. se o Senhor me viu e trabalhando, se o Senhor me elegeu, quando foi em novembro, por volta de novembro, estava descendo uma avenida com a viatura chamada Alameda dos Botafogo. Desceu aquele sobrenatural, unção, e disse: eu já tenho um lugar para você, você vai para um lugar. Ah, mas eu agradeci a Deus, falei para todo mundo: Deus vai mandar eu para um lugar. E como, olha como acontece, quando foi em fevereiro, janeiro, o pastor Joaquim mandou eu para Limeira. E eu vim em fevereiro para Limeira, essas regiões aí, onde está o pastor Moisés hoje. E aquilo fechou meu coração. Eu falei: não é possível, gente. Mas o senhor falou que tinha um lugar. E algo soou dentro do meu coração. Deus prometeu Isaac para Abraão. Mas nesse intervalo veio Ismael. Eu falei: não, esse não é o lugar. Isso no dia 27 de fevereiro. Se eu fosse contar tudo. Mas Deus me mostrou uma coisa. Eu dentro de um avião, o pastor Joaquim Gonçalves assim do lado, no dia 27, do dia 26 para o dia 27 de fevereiro, eu acordei para orar no dia 27 de fevereiro, aqui em Rio Claro, voltando de madrugada já, voltando para Goiás. E vi aquilo, fui no escritório e falei: pastor, não vou para aquele lugar. Não é meu lugar. Mas, irmão, você quer o quê? Eu quero estar no lugar que Deus me viu. Mal de trabalho, coitado. De repente, nem sabia que existia Campinas. Mas lá no hotel eu ficava perguntando: qual é a cidade próxima aqui, hein? É Campinas, é uma cidade grande. Fiquei pensando. Tudo bem. Voltei à noite, tarde da noite, ele me fez o convite. Ele me contou uma história e eu disse: o senhor quer que eu vou junto? Oh, vamos então. E uma história comprida. E na madrugada eu acordei do dia 28 e algo ressoou dentro da minha alma e disse: pede um sinal. Senhor, você está indo para o lugar que eu te elegi. E eu orava assim: Senhor, eu quero ir para um lugar que não tenha nada próprio, que tenha apenas um começo, um povo. E eu quero ver o Senhor me abençoar e dar as coisas para nós. Não quero o próprio. E Deus diz: eu estou te levando para esse lugar. E aqui eu estou nesse lugar. Dezessete anos passaram. Mas eu pensei assim: mas eu sei que é o lugar, mas o humano é incrédulo, né? Falei: não, mas eu vou ficar só 2 anos. Já está bom demais. Fui lá, peguei uma licença. 2 anos eu podia voltar de novo. Mas Deus veio e disse: queima essa ponte, derruba isso, põe fogo e eu te abençoarei. Oh Deus, tem misericórdia. Deus, vou te dar local. Eu pus no meu coração. antes de eu queimar a ponta, Deus já deu o primeiro lugar assim. Agora eu vou queimar de vez e pôr fogo. E Deus foi abençoado. Graças a Deus. Hoje eu vejo Isaac casado. Sadraque. A Sara. Oh Deus, obrigado. O Senhor não tem dinheiro que paga isso. Será que se eu tivesse lá... Oh Deus, como o Senhor é bom. Lutas, dificuldades, mas a bênção é maior. O milagre é maior. E essa madrugada, Deus veio no meu coração. Faz 17 anos que eu te visitei. Te visitei e você está aí, arrastando, gemendo, mas estamos aqui. Pode ser o rapto ainda hoje, não sei, eu só sei que até aqui é Ebenezer. E gostaria de ver algumas que eu dediquei. Vem cá, Mateus. Vem cá, Pedro. Quando eu cheguei aqui, a irmã de Vanei disse, dedica meu filho. Ele é um cavalão já. Mas ela era muito cristã. Sempre admirei. Dedica meu filho. Dedica o Pedro. Vem cá, Pedro. Dedica o Pedro, mas eu tenho que batizar já, irmã. Não, dedica primeiro. Dedicou. Você lembra disso? Quantos anos você tem hoje?
1: 27.
0: Você está com 10 anos. Da idade do Isaac. 10 anos. A Sara estava com 8. O Sadraco com 6. É. Isso. E casado hoje, irmão Mateus. A filha. Linda filhinha. O Pedro. Cadê ele, gente? Cadê ele, o Pedro? Você que está com medo de vir aqui? E o Pedro, quantos anos você tem hoje, Pedro? 21. 21. Então você está com 4 anos. Você era feio. Magrelo. Só esqueletozinho, tadinho. Eu achei que você nem ia escapar. Olha que homão bonito, rapaz. Está querendo casar, né?
1: Sim, senhor.
0: Tá querendo casar? Tá namorando?
1: Sim, senhor.
0: Com quem que você tá namorando? Da onde é?
1: De Goiânia.
0: Fala o nome dela, rapaz.
1: Irmã Ana Caroline.
0: Quem que ela é?
1: Sobrinha do pastor.
0: Coisa boa, ela é uma cristã. Graças a Deus. Ela é uma cristã. Às vezes, eu sempre admirei aquela menina. Mas às vezes eu vi a ponta do cabelo dela cortada. Falei, por que ela faz isso? Ela falou, não é ela. Alguém me disse. E quando ela dorme, alguém vai lá e faz como fez com Sansão. Mas hoje não faz mais. Acho que ela enrola, esconde, não sei. Tranca a porta. Parabéns, irmão Pedro.
1: Amém. Graças a Deus.
0: Dediquei vocês. Oh, peguei nos braços. Não, peguei nos braços, não. Você já estava grande. Quem mais que foi dedicado aqui só no comecinho de 2004? Põe aí a fotografia, se tem. Olá, quem é? Felipe, vem cá, Felipe. Ah, Felipe. Felipe. Felipe Silva. Olá, o tamanzinho. Que coisa, hein? Oh, meu Deus. É a velha igrejinha. Olha lá. Vem aqui. Vem aqui. Ah, por que vocês sentaram? Vem aqui, vocês não estão querendo ficar perto de mim? Olha lá o tamanho. Vem cá. Olha o tamanhozinho que você era. Fala aí. Olha o tamanhozinho. Quem mais? Canta um corinho aí. Você cantava quando era criança.
2: Ai, meu Deus.
0: Cadê o... Ai, ô Tiago, ô irmão Tiago, você tá aí. Qual que é? Qual o irmão Tiago? Um ano e três meses. Ela cantava. Foi na cruz. Canta aí.

Amém! Palmas para Jesus, né? Muito bom. Para mim está sendo um presente. Deus abençoe. E nós vamos ler a Bíblia. Está com 33 anos quando eu vim para cá. Comecei a pregar com uns 20 anos. E aqui estamos pela graça. Nós vamos ler Apocalipse primeiro. Nós vamos meditar nas eras, começando na a revelação de Jesus Cristo. Ele lê todo o capítulo, capítulo primeiro, o título e assunto do livro, revelação de Jesus Cristo, a qual Deus lhe deu para mostrar a seus servos as coisas que brevemente devem acontecer. E pelo seu anjo as enviou e as notificou a João, seu servo, o qual testificou da palavra de Deus e do testemunho de Jesus Cristo e de tudo o que tem visto. Bem-aventurado aquele que lê e os que ouvem as palavras desta profecia e guarda as coisas que nela estão escritas, porque o tempo está próximo. João, as sete igrejas que estão na Ásia, graça e paz seja convosco, da parte daquele que é e que era, e que há de vir, e dado sete espíritos

e nos fez reis e sacerdotes para Deus e seu Pai. A Ele glória e poder para todos sempre. Amém. E eis que venho com as nuvens, e todo olho verá, até os mesmos que o traspassaram, e todas as tribos da terra se lamentarão sobre ele. Sim, amém. Eu sou o Alfa e o Ômega, o princípio e o fim, diz o Senhor, que é, e que era, e que há de vir, o Todo-Poderoso. E eu, João, que também sou vosso irmão e companheiro na aflição e no reino e paciência de Jesus Cristo, estava na ilha chamada Pátimos por causa da palavra de Deus e pelo testemunho de Jesus Cristo. E eu fui arrebatado em espírito no dia do Senhor, e ouvi detrás de mim uma grande voz, como de trombeta, que dizia: o que vês, escreve-o num livro, e envia-o às sete igrejas que estão na Ásia, a Éfeso, e a Esmirna, e a Pérgamo, e a Tiatira, e a Sardo, e a Filadélfia, e a Laodiceia. E virei-me para ver quem falava comigo, e virando-me, vi sete castiçais de ouro, e no meio dos sete castiçais um semelhante ao Filho do Homem, vestido até aos pés de um vestido comprido e cingido pelos peitos com um cinto de ouro. E na sua cabeça e cabelos eram brancos como a lã branca, como a neve, e os seus olhos como chama de fogo, e os seus pés semelhante ao latão reluzente, como se estivesse sido refinado numa fornalha, e a sua voz como a voz de muitas águas. E ele tinha na sua destra sete estrelas, e da sua boca saía uma aguda espada de dois fios, e o seu rosto era como o sol, quando na sua força resplandece. E eu, quando vi, caí a seus pés como morto, e ele pôs sobre mim a sua destra, dizendo-me: não temas, eu sou o primeiro e o último, e o que vivo e fui morto, mas eis aqui estou vivo para todos sempre. Amém. E tenho a chave da morte do inferno. Escreve as coisas que tem visto, e as que são, e as que depois destas hão de acontecer. O mistério das sete estrelas que viste na minha destra, e dos sete castiçais de ouro. As sete estrelas são os anjos das sete igrejas. E os sete castiçais que viste são as sete igrejas. Senhor, o Senhor tem enviado o teu Espírito, ó Pai. O Senhor é um cordeiro com sete olhos, sete espíritos, e o sétimo espírito do Senhor tem manifestado nesta última era, cumprindo a palavra do Senhor para a semente de Abraão. Ó Deus, quão felizes estamos, ó Pai. Vivifique nossas almas a tua palavra, humildemente te pedimos, com perdão dos nossos pecados, em nome do Senhor Jesus Cristo. Amém, Senhor. Assentai-vos.

Em glória, Jesus. Deus abençoe as irmãs. Nós vamos ver um pouquinho do início aqui. Podia pegar a mensagem aí, por favor, em cima da mesa? Um homem correndo da presença do Senhor. Aqui na primeira página, o irmão William Marlo Brana, pregou uma série de sermões do dia 4 a 11 de dezembro de 1960. Do dia 4 ao dia 11. Para receber inspiração, para... É outra. Um azul. É o mesmo tema. Para receber inspiração, para a mensagem que ele escreveu neste livro. Então, pessoalmente, ele editou este livro. Muitas vezes, durante 5 anos, antes que fosse distribuído, no dia 4 de dezembro de 1965. Como Deus cuida das suas coisas. Se deixasse para um mês depois, Deus já teria levado ele. E ele não teria distribuído. Faltando 14 dias para ele sofrer o acidente. E esta tradução ao português foi publicada em 2004. E é distribuída por Gravações A Voz de Deus. Então... Ele pregou do dia 4 ao dia 11 sermões e ele recebeu inspiração para escrever. Para escrever. A introdução aqui, embora este volume se ocupe com várias doutrinas e maiores, tais como a divindade, batismo nas águas e etc., encontradas em Apocalipse, capítulo 1, há três que tema principal é a exposição de um estudo detalhado das 7 eras da igreja. E se necessário, a fim de estudar e compreender o resto do Apocalipse. Pois das eras vêm os selos, e dos selos vêm as trombetas, e as trombetas vêm as taças. Como a primeira exposição de fogos de artifício, as eras da igreja surgem com uma poderosa iluminação inicial, sem a qual não poderia haver luz posterior. Mas uma vez que o brilho das 7 eras da igreja é dado por revelação divina, segue a luz sobre luz, até que o conjunto do Apocalipse
se abra inteiramente diante de nossos olhos, maravilhados, e nós, edificados e purificados por seu Espírito, somos preparados para a sua gloriosa aparição. Oh, meu Deus, a saber, nosso Senhor e Salvador, o único Deus verdadeiro, Jesus Cristo. Vamos dizer, o único Deus verdadeiro, Jesus Cristo. Mas essa é a grande revelação. Às vezes você pode dizer, é tão simples, mas o mundo está prostrado no paganismo, na doutrina de três pessoas distintas, batizando nos títulos. O mundo inteiro, somente a noiva, por causa da mensagem de Elohim, nos deu toda a revelação. Esta composição é apresentada na primeira pessoa, porquanto é uma mensagem de meu coração para o coração das pessoas. Irmão Branco que escreveu isso, essa introdução. Do coração do profeta para o coração das pessoas. Esforços minuciosos foram feitos para colocar em letra maiúscula todos os nomes e títulos, substantivos e pronomes e etc. que se refere à doutrina. Isso é bom de saber disso. Todo esforços minuciosos foram feitos para colocar em letra maiúscula todos os nomes e títulos, substantivos e pronomes e etc., que se refere à divindade e também às palavras Bíblia, Escritura e a palavra, porquanto consideramos isto singularmente apropriado em si falando da majestade pessoa de Deus e da sua santa palavra. Eu rogo a bênção de Deus sobre cada leitor e que a iluminação dada pelo Espírito de Deus possa ser a porção especial de cada um. O profeta amou os livros. Ele sempre dizia das fitas e mandava colocar impressos nos livros. Engraçado que quando Deus desceu lá no Apocalipse 10, para descer ele desceu com um livrinho trazido do céu. Ô, livrinho, você está com o livrinho trazido do céu?
onde você arrumou esse livrinho? Foi trazido do céu. Essa mensagem, ela foi trazida do céu. O livrinho em Apocalipse 5 estava fechado. Fechado. Ô livrinho. Chega no Apocalipse 10, ele foi aberto. Aberto pelo Cordeiro. O livro selado com 7 selos. Somente o Cordeiro é digno de abri-lo. Aqui no Apocalipse 5 ele está selado. Ninguém sabia. Ninguém sabia de nada. Deus veio e revelou tudo. Hoje nós sabemos. Batizar em nome do Senhor Jesus Cristo. Isso é revelação de selo, irmão. A unidade de Deus, o Senhor Jesus Cristo, o único Deus verdadeiro, é revelação de selo, irmão. Isso é por causa do livrinho aberto. Ter o que temos, isso é a revelação dos selos. E o profeta, depois que ele leu, escreveu esse livro, durante 5 anos, ele falou para o irmão Livale, doutor, gramaticar, como nós ouvimos sexta-feira aqui na fita. No parágrafo 25, e então as 7 eras da igreja foram terminadas. Ele está dizendo que já foram terminadas. 17 de fevereiro de 65. Lá em fevereiro, ele foi distribuído no dia 4 de dezembro. E então as 7 eras da igreja foram terminadas. Está certo, irmão Vale? Impressas agora. E sei que você vai querer consegui-las, porque respondem uma porção de dúvidas que vocês têm tido no coração. E então, depois disso, bem, vamos procurar abrir os 7 selos. Vamos procurar abrir os 7 selos.

Você sabe, no livro, quando ele falou abrir, já tinha sido aberto em 63, aqui ele está em 65. Ele queria falar assim, pô no livro, como ele diz aqui na frente. Aqui, ó. Vamos abrir os sete selos. Selos, você sabe, no livro, para que cada um possa ler de forma que queira. Irmão Branco sempre pregava a mensagem, ele mandava por um impressos. Na época dele eu já colocava impressos. Porque quando você ler, você tem um aproveitamento imenso. Não tem? Quando você vê os selos, passa a fita dos selos, nós somos abençoados, aprendemos. Você vai acompanhando no livro, acompanhando certinho. Mas quando você pega sozinho e para ali, fica, medita, então aquilo vai descendo para a sua alma. Irmão Brano amou isso. Então ele mandava deixar nas fitas e no livro. Como as sete eras, os sete selos, e outras tantas mensagens. Lá na brecha ele fala assim, temos isto em fita e em livros. Graças a Deus. Nós temos em fitas e em livros. E nós estamos aqui com o livro, que é a fita. É a mesma coisa, o livro e a fita. E ele diz, não diga nada fora dessa fita. Porque não sou eu que digo, é ele que diz, abrindo no céu para a noiva de Jesus. Descido do céu, revelado para o profeta. Deus mostrou para ele e ele mostrou para a sua noiva. Oh, que privilégio, gente. Para que cada um possa ler de forma que queira. É tão bom, né? Você pega uma mensagem. Eu gosto de ouvir as fitas. Mas você pega uma mensagem. Mas eu não. Todo dia eu leio, eu gosto de ler. Eu ouvi o meu irmão Billy Paul falando também. Eu quero ler hoje. Você viu naquele vídeo que passou aí? É bom demais, quem não gosta de ler? Quem gosta de ler aí? Todo mundo gosta, não gosta? A bem-aventurança está bem-aventurado aqueles que ouvem e lê as palavras desta profecia. O profeta mostra aqui que era bem-aventurança, tanto ler como ouvir. É bem-aventurado. Então, primeiro, tiramos isto direto da fita, da maneira que foi escrito ou falado. A Mambrana escreveu direto da fita. Você sabe, pode-se pregar um sermão e uma coisa, é uma coisa. E então escrever um livro é outra. Veja, como no caso tocasse num assunto como se eu lhe dissesse, vocês entenderiam, eu dissesse, agora a semente da serpente, veja, bem, agora o leitor deste livro, se tivesse isso, iria querer saber o que é a semente da serpente. Então, na fita, ele fala, você sabe, e a semente da serpente? E, às vezes, entrar no outro assunto. Então, aí a pessoa ia ler, e fala assim, mas a semente da serpente, ele queria saber. Então, quando ele falava da semente da serpente, então ele concluía o assunto no livro da semente da serpente. Não é isso? Para a pessoa saber, Mombrana foi
Deus, através dele, foi detalhista, como no Velho Testamento, para deixar bem esclarecido. Eu creio que vai ficar nessa introdução aqui, viu? Que está boa demais, eu estou aprendendo demais. E você também. O que é a semente da serpente? Está vendo? E não saberia se acontecesse de chegar num lugar tal como Priscitom, é uma cidade, não sei de onde é, ou algum lugar assim, e eles achariam que não somos pessoas inteligentes. Mão branca preocupou. Por isso que ele mandou gramatizar. Já pensou, meus hits, ites, meu caipira no livro aí? Então, vai para todos os lugares, para o mundo inteiro, pessoas inteligentes vão ler. Vai falar assim, eles não sabem de nada, olha aí. Mas ele teve esse cuidado. Por isso consegui que o irmão Vale me ajudasse um pouco com isto e mantivesse a linha do mesmo pensamento e proporcionasse gramática. E tenho certeza que minha gramática eles seria um mistério para eles. Com certeza, sim, que o irmão Valles é muito bom nisso. Assim que ele é como um... E então, nisso acho que o nosso precioso irmão deve ter conseguido um pouco de inspiração extra, de alguma forma, e disse que ele escrever, que iria escrever uns dois livros por conta própria, como tirado deles. E assim ele escreveu um chamado, creio, o profeta do século XX. Nós já lemos aqui com a igreja. Você tem. E outra, a igreja de Laodiceia, creio, ou algo assim. Então ele gramatizou e escreveu esse livro, o profeta do século XX. Você não tem ele em casa? Foi escrito pelo irmão Nivali, doutor Nivali. Nós vamos ficar de pé. Nós ficou só com a introdução, viu? Mas foi boa demais, graças a Deus. E nós vamos ver domingo que vem, se você quiser trazer para nós desfrutar juntos a sua, as eras aí também. Vamos dar glória a Deus por ter esta grandeza, essa grandeza eterna, que ninguém do mundo tem. Deus nos deu por sua graça e bondade. Se hoje nós batizamos no nome do Senhor Jesus Cristo, é por causa dessa revelação. Se hoje tomamos a ceia, por causa dessa revelação.

0: dessa revelação. Se hoje tomamos a ceia por causa dessa revelação, se hoje somos uma noiva, é por causa desta revelação. Se hoje estamos preparados para ir subir no rápido, é por causa desta revelação. Se estamos aguardando a vinda de Jesus, é por causa desta revelação. Ora vem, Senhor Jesus. Dá glória a Deus e aleluia.
1: Graças a Deus. Graças a Deus, fomos abençoados em mais uma escola dominical. Senhor, continue mantendo a tua unção sobre nosso pastor, o abençoando sua família, este ministério. Amém, Jesus. Graças a Deus. 15 para as 3 da tarde, companheirismo, 17 horas, a voz do profeta e o culto abençoado da noite. Faz assim pro seu irmão, Deus abençoe. Deus abençoe. Está encerrado o culto, amém. Amém. Deus abençoe.

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Por que este Melquisedeque, que era rei de Salém, sacerdote do Deus Altíssimo, e que saiu ao encontro de Abraão quando ele regressava da matança dos reis, e o abençoou? O caminho da cruz.

caminho para o céu é Jesus Cristo. Ele disse: eu sou o caminho, é a verdade e a vida. Ninguém vem ao Pai senão por mim. Por certo, este caminho é estreito, é espinhoso, é desprezado pelos homens, porque está escrito que ele foi desprezado. Ele não tem a atração humana, material. O reino de Deus não vem com aparência exterior. É preciso ser recebido por chamada do Pai, por revelação divina. O caminho para o céu é Jesus. O caminho do céu passa pela cruz. O que a maioria do povo chamado cristão não quer. Sujeitar-se é passar pela cruz. Negar-se a si mesmo, tomar a sua cruz e seguir este caminho que nos conduz à vida eterna. Quando se trata de renunciar-se a si mesmo, isto então exige convicção, decisão. Uma decisão precisa, numa hora de escolha, porque escolheste a estrada estreita, uma longa porção dos céus esperam por ti. Foi a mensagem de Deus para o profeta desta era. Então exige decisão, uma crença definida, para que assim tenhamos o caráter de Cristo, que é o verdadeiro caráter forte, forte contra o pecado, irresistível. O inimigo de nossas almas não pode de maneira alguma manchá-las, porque temos o caráter de Cristo. Quando temos feito uma precisa e correta escolha, definida, temos tomado o caminho verdadeiro. E ouvintes, nestes dias, quando tantos caminhos existem, são apresentados aos homens, tantas placas indicando o caminho, urge que tenhamos a revelação de Deus para conhecermos qual é o caminho real. Que Isaías disse, profetizando a respeito de Cristo, a respeito de sua palavra: o caminho real, aquele que nem mesmo o louco o errará. É necessário que tenhamos a revelação de Deus, porque tendo a revelação de Deus e certeza absoluta de onde nos encontramos no presente e onde vamos nos encontrar no futuro, então nós damos a nossa vida, nós renunciamos tudo que venha contrário àquela convicção, aquela revelação. Não precisa imposições, legalismo, espírito religioso, uma doutrina imposta por força, por violência, mas são as leis do Senhor escritas nas tábuas do nosso coração. É como a fonte de água viva nascendo de dentro para fora. Isto é o que resulta a revelação de nosso Senhor Jesus Cristo na vida do crente. Abraão é um tipo da noiva de Jesus Cristo.
completamente separado, enquanto Ló é um tipo daqueles que serão salvos pela grande tribulação. Abraão estava totalmente separado e teve a revelação de Deus no seu coração que aquilo que Ló escolhesse não era para ele. Ele escolheria justamente ao contrário. Veja que revelação tremenda. E Ló tinha os seus olhos voltados para as belezas terrenas, para as coisas daqui de baixo. Isto aconteceu com Maria e Marta, e você vai encontrar muitos outros paralelos. Você vai encontrar na Bíblia muitos outros casos deste. E Abraão se encontrava então totalmente separado, inclusive de sua parentela. Diz o profeta que se Abraão não se separasse de sua parentela, a sua fé não podia ir mais alta do que o nível de sua parentela. E ali estava então Abraão separado como um tipo da noiva de Jesus Cristo. Mas ele teve que lutar. A sua escolha não o isentou de lutas, de dificuldades. Ele teve que lutar, inclusive, pelo próprio sobrinho, Ló. E numa questão desta, ele foi contra uns reis que haviam escravizado o seu sobrinho e obteve vitória, não com um grande exército, não com muita força bélica, mas sim com os facões oxidados e com servos, não com homens de guerra, mas sim com empregados, com servos humildes. Ele foi e venceu aqueles reis porque ele tinha em si a força suprema que dá fé suprema para a hora suprema. Aquela força suprema que vem do alto. E isto é Cristo em nós, é o Espírito Santo em nós. Uma vez que temos escolhido o caminho, temos convicção de que estamos no caminho, renunciamos a nós mesmos, tomamos a nossa cruz, passamos pelo Calvário e vamos ao Pentecostes, somos cheios do Espírito Santo, então seguimos a nossa jornada. Veja como aconteceu com Pedro. Muitos se lembram de que Pedro prometeu dar a sua vida no lugar de Jesus. E isto não podia ser. Ele podia dar a sua vida pelo nome de Jesus. E isto aconteceu. Ele não deu a sua vida no lugar de Jesus, mas ele deu a sua vida por Jesus Cristo. Jesus tinha que morrer porque tinha que existir o Calvário. Tem que haver o sacrifício entre nós e Deus. Porque Deus, olhando em nós, ele não vê mancha alguma, uma vez que estamos debaixo do seu sacrifício, do sacrifício de seu Filho amado. Em relação a Deus, nós somos perfeitos. E Deus cuidou de vir ao encontro de Abraão, porque em Abraão ele encontrou um coração revelado. Em Abraão ele encontrou uma semente predestinada. E ele se agradou de vir a Abraão com uma promessa. Ele não veio a Abraão somente para salvar a Abraão, mas ele veio a Abraão para lhe dar uma promessa. Ele veio a Abraão para requerer dele a sua promessa, requerer dele o seu filho. Veja como foram as visitas de Deus a Abraão.
no caminho que ele escolheu por revelação divina. E quando ele vinha daquela jornada tremenda, diz a palavra, porque este Melquisedeque, que era rei de Salém, sacerdote do Deus Altíssimo, e que saiu ao encontro de Abraão, quando ele regressava da matança dos reis, e o abençoou. Aos Hebreus, capítulo 7, versículo 1. Melquisedeque saiu ao encontro de Abraão. Quando Abraão vinha da luta, quando Abraão vinha com uma grande vitória sobre reis, cansado naturalmente do caminho, de tanto se esforçar, de tanto lutar, mas vitorioso, Melquisedeque, que é uma teofania de Deus, é uma teofania do Senhor, é uma aparição daquele que tem um sacerdócio sem princípio e sem fim, do primeiro e do último, do alfa e do ômega, aquele que era mesmo antes de Abraão. Jesus disse, antes de Abraão eu sou, antes que Abraão existisse eu sou. E ali estava uma teofania de Cristo, vindo ao encontro de Abraão. Que coisa bonita isto aqui agora. E como isto alimenta a alma de um eleito, de um filho de Deus que tem saído ao campo de batalha, que tem escolhido a porta estreita, que tem entrado pelo caminho da cruz por revelação divina. A teofania de Cristo, o sacerdote sem princípio e sem fim, veio ao encontro de Abraão quando ele vinha cansado da luta, porém vitorioso. E o que deu Melquisedeque para Abraão? O que ele fez? Ele lhe ministrou a ceia, o pão e o vinho, mostrando que Cristo derramaria o seu sangue, exporia o seu corpo ao vitupério pela sua noiva. Abraão é um tipo da noiva e Melquisedeque é Cristo. E lá vem Melquisedeque ao encontro da noiva, é o encontro do seu Abraão, que vem da luta, que vem da dificuldade, que vem das aflições, que vem do combate que tem encontrado no caminho da separação, no caminho que escolheu, com uma precisa escolha, uma escolha correta, por divina inspiração do Espírito Santo de Deus. Lá vem Melquisedeque, o Cristo revelado ao encontro da noiva, para lhe dar a ceia nas bodas do Cordeiro. Isto para mim é um alento para você, irmã, para você, irmão, que está lutando, enfrentando lutas por causa da precisa e correta escolha que você fez, não por si mesma, não por si mesmo, mas pelo Espírito Santo. Pergunte a você nesse instante, o que te fez receber esta mensagem? Você não pode responder outra coisa, você não sabe responder outra coisa, senão foi a misericórdia de Deus. Rebeca, depois de tomar a precisa e correta decisão, quando Eliezer disse, não me detenhas, eu tenho que ir. Então ela teve que escolher decididamente, ir ou ficar, deixar a casa de sua parentela. Olha a noiva, olha o Abraão novamente. Deixar a casa de sua parentela, romper todas as relações, despedir-se e virar as costas, montada naquela força, naquele poder, que é o Espírito Santo da graça, a quem ela deu água, a quem ela deu a sua vida. Então lá vai Rebeca, ao encontro do noivo. Isaac saiu ao encontro de Rebeca. Veja, Melquisedeque, rei de Salém, sacerdote do Deus Altíssimo, saiu ao encontro de Abraão. Quando Abraão regressava de uma jornada, de uma decisão, e
Isaac saiu ao encontro da noiva querida, quando ela também fez uma decisão. Se enxugou lágrimas teimosas na sua face. Não sei, eu creio que sim. Ela deve ter derramado muitas lágrimas por deixar o papai, por deixar a mamãe, por deixar sua denominação tão querida, por deixar aquele sistema que através do qual ela conheceu o seu noivo, conheceu o mensageiro, lhe deu vida, lhe deu criação, mas ela tinha que deixar aquele sistema, ainda que com lágrimas, correndo lágrimas no seu rosto, para ir ao encontro do seu noivo. Isaac saiu ao encontro de Rebeca. Melquisedeque saiu ao encontro de Abraão. E o nosso Cristo, o nosso Isaac, o nosso Melquisedeque, dentro em breve sairá e ali nas nuvens estará esperando a sua noiva querida. Quem é esta noiva? Quem é este povo sobre o qual está o pão e o vinho, sobre o qual está o sacrifício de Cristo, sobre o qual está a expiação do Cordeiro, pelo qual foi pago o preço lá no Calvário, o preço do sinal, o preço da vida vivida, de escolher o caminho para os céus? Quem é este povo? É o povo que tem crido no mensageiro como Rebeca creu. É um povo que tem deixado sistemas, mesmo com lágrimas, e crido na palavra do mensageiro, e saído ao encontro do noivo. Eis aí o noivo, sai-lhe ao encontro, é o alarido deste profeta de Deus, deste mensageiro de Deus. Ele não está dizendo, venham ao meu encontro. Ele diz, vamos ao encontro do noivo querido, do nosso Isaac, do nosso Melquisedeque. O caminho da cruz é difícil, negue-se a si mesmo, tome sua cruz e siga-me, disse Jesus.

0: pois procuro.
1: Senhor Deus, cada um dos teus filhos tem sabido na hora certa, tem conhecido no momento exato o caminho que deve tomar. Porque a ovelha conhece a voz do pastor. Ela não fica confundida, não se confunde. Ela não pensa, oh, isto é uma voz falsa. Ela conhece a voz do pastor. Ela conhece se a mensagem é de Deus ou não. Meu Jesus, ajuda cada um que tem tomado esta decisão correta na hora exata de negar-se a si mesmo, de despedir-se do mundo e de seus sistemas e de seguir o mensageiro ao encontro do noivo querido, ao encontro do nosso Isaac, ao encontro do nosso Melquisedeque, que dentro em breve nos dará a ceia do Cordeiro, nas bodas do Cordeiro. Enche o teu povo de coragem, de força, de poder no Espírito Santo, Senhor. Em nome de Jesus Cristo, amém, Deus vivo, amém.

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1: Aqui há algum tempo eu estava no México no ano passado. Aquele bebezinho naquela manhã que eles trouxeram para a reunião. E ele havia morrido às 9 horas daquela manhã. Dezenas de milhares estavam ali em pé. 20 mil vieram a Cristo naquela noite. 20 mil.
2: I said, I do not want Catholics or evangelicals.

0: woman down there screaming with a blanket.
1: Mas ali embaixo havia uma mulherzinha gritando com um cobertor.
0: Then he was with the man who would get out the prayer cards, and they had around 200 or 300 ushers.
1: Billy estava com um homem que havia distribuído os cartões de oração e eles tinham mais ou menos 200 ou 300 assistentes. E aqueles 300 assistentes não conseguiram manter aquela mulherzinha fora da fila. Ela subia por cima de suas costas.
0: Oh, what was the matter?
2: That's right.
1: Oh, qual era o problema?
0: Her baby had died at 9 o'clock that morning, and it was at 10 o'clock that night.
1: O seu bebê havia morrido às 9 horas daquela manhã e eram aproximadamente quase 10 horas naquela noite.
0: At a long tussle, little lady now 25 years old.
1: Após uma longa luta, a pequena senhora com não mais de 25 anos, uma pequena senhora de aparência bastante bonita, e ela continuava gritando e os assistentes tentando empurrá-la para trás. Ela passava por baixo de suas pernas, por cima de seus ombros ou qualquer coisa.
0: Her love for her baby.
1: O seu amor para com o seu bebê.
0: And I could hear those screams, Padre.
1: E eu podia ouvir aqueles gritos. Padre!
0: Padre means father, which is Catholic.
1: Padre, que significa pai. Ela era católica.
0: And as she screamed, Billy came to me and he said, Daddy, you've got to do something with that woman.
1: E enquanto ela gritava, Billy chegou para mim e disse, Papai, você tem que fazer algo por aquela mulher.
0: He said, she has no prayer card. And we can't be just a little in line without a prayer card.
1: Disse, não tem nenhum cartão de oração e simplesmente não podemos deixá-la na fila sem um cartão de oração. Os outros estão aqui desde a madrugada desta manhã para conseguir um cartão de oração. E eu disse, bem, irmão Murray, o irmão Jack Murray, de Shreveport, Louisiana. Eu disse, você desça e veja se pode orar por seu bebê, ou seja lá o que estiver errado.
0: And he started off, and I looked up here in front of me, and I seen by vision a little baby.
1: E ele começou a sair, e eu olhei para cima aqui em minha frente, e vi através de uma visão um bebezinho.
0: I said, just a minute, Lord.
1: E eu disse, só um momento, irmão Murray. Veja você, o amor soberano projeta a graça de Deus todas as vezes. Eu disse, talvez seja melhor eu ir até o bebê. Eu disse, assistentes, eu sei que isto não é certo. De acordo com as nossas regras, eles têm que ter um cartão de oração. Mas deixe a pequena senhora vir até aqui. Quando ela subiu, ela se prostrou. Eu disse, fique de pé. Eu não conseguia fazer com que ela compreendesse. E eu coloquei a minha mão sobre aquele cobertor. Eu nem mesmo tinha visto o bebê.

0: Eu disse: Senhor Deus, ele estava simplesmente tão molhado quanto poderia estar. Havia chovido o dia inteiro. Eles não tinham nenhum lugar onde se assentar. Eles estavam de pé, se apoiando uns nos outros. Simplesmente tão longe quanto você podia ver naquela grande arena de touros. E eu disse: Senhor Deus, eu não sei o que é tudo isto, mas eu acabei de ver um pequeno bebê espanhol em uma visão agora mesmo. E eu coloquei as minhas mãos sobre aquele cobertor molhado. O Deus Jeová é meu juiz. Ele gritou e soltou um grande grito e começou a chutar para tirar o cobertor de cima de si. O que foi aquilo? Amor. De uma mãe para o seu bebê, não para ser visto, não um hipócrita, mas um verdadeiro amor genuíno para com seu bebê, projetou a graça soberana do Deus Todo-Poderoso para Jesus. Quão simples é crer nisto. Aqui há não muito tempo, você pode entrar em situações terríveis, como todos nós sabemos. Eu estava sentado na varanda conversando com os meus associados aqui, irmão God e o irmão Mercer. E estávamos falando sobre uma jovem moça de cor, a qual havia matado seu bebê um dia antes. Ela era... teve um filho ilegítimo. E a criança, ela a enrolou em um cobertor e a asfixiou. Entrou em um táxi e foi até o rio e jogou no rio. O motorista do táxi contou aquilo à guarda costeira. Eles passaram uma rede de arrasto às pressas, encontrou o bebezinho morto. Mas o bebê não havia afogado. Ele havia sido morto por asfixia. E saiu a foto dela no jornal. E eu estava falando aos meus irmãos, assentados na varanda. Eu disse: sabem, aquela mulher não é nenhuma, nem mesmo deveria ser chamada de mulher. Eu disse: uma cadela tem mais moral do que aquela mulher. E há pouco então nós olhamos, enquanto descíamos a estrada.
1: Highway, lane, avenue,
0: E a minha casa é a quarta, vindo da rodovia em cima, numa travessa ou numa pequena avenida, como vocês devem chamar aqui. E é a única casa que tem uma cerca ao seu redor. Bem, olhei subindo e vindo pela entrada de carros, e ali vinha uma velha gambá. Agora vocês, da Virgínia, sabem como são os gambás. Eu fui guarda florestal por muitos anos em Indiana e eu estudei a vida selvagem. É um dos meus estudos. E qualquer um sabe que os gambás não saem durante o dia.
1: A possum travels at night, and then it stays up and sleeps in the daytime.
0: Os gambás saem à noite e então ficam deitados e dormem durante o dia. E eu disse: veja, Leo, Jenny, ali vem uma gambá. E quando ela chegou em frente ao meu portão, ela entrou. E eu observei que ela estava pendendo para um lado, assim, mancando de uma perna. E eu levantei, corri até ali e havia um ancinho ali no jardim. E eu peguei o ancinho e virei a gambá. Eu disse: talvez ela esteja com hidrofobia, porque o clima está quente agora. Eu creio que foi em julho, junho ou julho. E eu disse: talvez ela esteja com raiva, e assim sendo é melhor detê-la. E quando eu parei a gambá, aconteceu de eu olhar e a perna dela estava toda moída, onde o carro a havia atingido ou os cães a haviam mascado.
1: And it was torn twice the size, and I don't mean to be making sick.
0: E ela estava inchada com o dobro de seu tamanho, e eu não quero ser te deixar com nojo. Mas as moscas haviam atacado e ali haviam vermes e ataque de moscas em toda a perna. E eu disse: oh, ela havia sido ferida alguns dias antes. E eu segurei o ancinho nela. Geralmente eles fazem o que você chama de brincar de gambá, se deitam. Mas ela não, ela estava mordendo no ancinho. E este animal é o segundo animal.
1: Kangaroo and a possum is the only two that has the pocket to carry the little ones in.
0: O canguru e o gambá são os únicos dois que possuem uma bolsa para carregar os filhotes ali dentro.
1: And I noticed when she let her pocket down, there were 9 little naked baby possums about that long.
0: E eu olhei quando ela abaixou a sua bolsa, e ali havia 9 gambazinhos sem pelo, mais ou menos deste tamanho. E eles estavam tentando mamar nela.
1: I said, "Here it is, boys. She's a mother."
0: Eu disse, "Aqui está, rapaz. Ela é mamãe."
1: And I said, "Come here, Jean."
0: Eu disse, "Vem aqui, Jenny."
1: About that time, Mrs. Woods, which was formerly a Jehovah's Witness.
0: E por volta daquele momento, a senhora Wood e o senhor Wood, que eram antigos testemunhos de Jeová, e o garoto deles estava com as pernas paralisadas daqui para baixo, de tal modo que ele nem mesmo sabia qual perna estava sendo levantada agora.
1: And they had moved over next door to me, and she's a veterinarian.
0: E eles haviam mudado para perto de mim. Ela é uma veterinária.
1: And he came up there to look, and she said, "Look at that."
0: E subiu ali para olhar, e ela disse, "Veja aquilo."
1: I said, "Boys, that possum is more of a mother than that woman was a January baby."
2: That's right.
0: Eu disse, rapaz, esta gambá é mais mãe do que aquela mulher ali que afogou o seu bebê. Eu disse, ela provavelmente não tem mais que uma hora para viver. Mas ela está desejando passar esta hora lutando pelos seus filhotes.
1: She's a real mother.
2: Hallelujah.
0: Ela é uma mãe verdadeira.
1: And then when I helped her lay over a little bit,
0: então quando eu levantei um pouquinho aquela perna,
1: and Mrs. Wood said, "Brother Branham, what are you going to do with it?"
0: E eu, a senhora Wood disse, "Irmão Branham, o que você vai fazer com ela?"
1: I said, "I don't know."
0: Eu disse, "Eu não sei."
1: He said, "Well, you better kill her and just take them little ones and kill them because they've got a round mouth, they can't nurse, and they'll die nursing from her."
0: Ela disse, "Bem, é melhor você matá-la e simplesmente pegue os filhotinhos e os mate, porque eles têm a boca redonda, eles não podem se alimentar e eles morrerão sem mamar nela."
1: And I said, "I just can't do it."
0: E eu disse, "Eu simplesmente não posso fazer isso."
1: And she said, "I thought you was a hunter."
0: Ela disse, "Eu pensei que você fosse um caçador."
1: I said, "I'm a hunter, but not a
2: killer."
0: E eu disse, "Eu sou um caçador, mas não sou um assassino."
1: And she said, "Well, you don't mean that."
0: Ela disse, "Ora, você não quer dizer isto."
1: She thought she was right.
0: Ela pensou que ela estava certa.
1: And humanly she was.
0: E humanamente ela estava.
1: She said, "You're gonna let him suffer like that?"
0: Ela disse, "Você vai deixá-lo sofrer assim?" Eu disse, "Eu não sei por quê, senhora Wood, mas eu simplesmente não posso matá-la." Disse, "Deixe o meu marido, Banks, matá-la." Eu disse, "Não, eu não posso permitir que ele faça isto." Disse, "Então você vai deixá-la deitada ali e morrer daquele jeito?"
1: I said, "I guess that's what it'll be."
0: Eu disse, "Eu acho que é assim que será."
1: I raised her up like that, the rake, and those little possum, she cupped them up right quick and ran up in front of my door and collapsed and went over.
0: Eu a levantei assim, com o ancinho, e aqueles pequenos gambazinhos, ela os protegeu imediatamente e correu até em frente à minha porta e desmaiou e ficou. Então, enquanto ela estava desmaiada, nós a sacudimos para saber se ela estava morta ou não. Ela disse: e você vai deixar esses filhotes beber este leite velho dela e ter uma morte horrível? Eu disse: eu acho que vou. Então, o dia inteiro as pessoas chegando e saindo, a noite chegou, ela ainda estava deitada ali. Bem, o senhor Wood apareceu para me afastar do povo, me levou para dar uma voltinha. As visões te enfraquecem. E eu dirigi pelo campo um pouquinho após algum tempo. Quando nós voltamos por volta das 11 horas, lá estava a velha gambá deitada ali. E ninguém sabia se ela iria alguma vez se mover. Ela se moveria quando o sol se pusesse. Ela iria embora. Mas ali estava ela deitada. E a minha esposa disse: Billy, você vai deixá-la morrer assim? Eu disse: eu acho que ela já está morta. Eu disse: veja aqueles filhotinhos mamando. Disse: eles estão morrendo de fome. Disse: provavelmente eles não estão conseguindo nenhum leite, ela estando morta. Eu a cutuquei algumas vezes e, ao tocá-la com os pés, eu vi em sua face que arreganhava os dentes de dor e eu disse: ela não está morta. Nós fomos para dentro. Billy, o meu rapaz, ele chegou por volta da meia-noite e estava pescando. E ele a viu deitada ali. A noite inteira eu não consegui tirá-la de minha mente. Na manhã seguinte, eu saí bem cedo e fui olhar. E ali estava minha velha gambá deitada, toda coberta de orvalho. Aqueles pequeninos continuavam mamando. E aconteceu de eu olhar de pé ao meu lado, estava a minha garotinha, Rebeca. Uma criança muito espiritual. Eu a tinha visto nesta visão há pouco tempo. E ela disse: papai, o que o senhor vai fazer com essa velha mãe gambá? Ela está morta? Eu disse: eu não sei, querida. Eu disse: você não deveria estar aqui fora tão cedo. Vá para dentro. Eu disse: apenas vestida com o seu velho pijama. Eu disse: entre para dentro de casa e vá para a cama. O papai já está voltando. Eu entrei para o meu pequeno escritório.
1: I sat down, began to rub my forehead like that, my head down.
0: Me assentei, comecei a esfregar a minha testa assim, com a minha cabeça baixa.
1: I don't know what you think about this.
0: Eu não sei o que pensar a respeito disto.
1: That's up to you and God.
0: Isto depende de você e Deus.
1: But something said to me, what are you going to do about her?
0: Mas algo me disse, o que você fará a respeito dela?
1: I said, I don't know.
0: Eu disse, eu não sei.
1: I wasn't thinking.
0: Eu não estava pensando.
1: And I said, well, I don't want to kill.
0: Eu disse, oh, eu não vou matá-la.
1: I said, you preached the sermon about her yesterday of being a real mother.
0: Ora, aquilo disse, você pregou um sermão sobre ela ontem de ser uma verdadeira mãe.
1: I said, yes, that's right.
0: Eu disse, sim, é isto mesmo.
1: Well, I said, she's laid at your door for 24 hours waiting for her turn to be prayed for and you've never said a word about it.
0: Bem, disse, ela está deitada em sua porta por 24 horas esperando por sua vez para receber oração. E você nunca disse uma palavra a respeito disto.
1: I said, well, I didn't know.
0: Eu disse, bem, eu não sabia.
1: I said, you're not talking to me anyhow.
0: Eu disse, de algum modo, mas com quem estou falando?
1: I shut my head. I thought that was a voice.
0: Eu balancei a minha cabeça e pensei, aquilo foi uma voz.
1: Oh, God. You guide the eagle through the path of his head. A sparrow cannot fall through the street without you knowing about it.
0: E pensei, ó Deus, tu guias a águia pelo caminho nos ares. Um pardal não pode cair em uma rua sem que tu saibas.
1: You mean that you guided that poor ignorant pilgrim up to this picture?
2: Yes.
0: Quer dizer que tu guiaste aquela pobre gambá ignorante até este aqui?
1: I said, forgive your stupid servant.
0: Eu disse, perdoe teu estúpido servo.
1: And I walked out there and he was still looking over the pasture.
0: E eu fui ali fora. E a pequena Beck ainda continuava olhando por cima do corrimão. E eu fui até ali onde ela estava de pé, ou melhor, deitada ali. E eu disse, Senhor Deus, me perdoe.
3: Momento de meditação. Bem-aventurado o homem que não anda segundo o conselho dos ímpios, nem se detém no caminho dos pecadores, nem se assenta na roda dos escarnecedores. Antes tem o seu prazer na lei do Senhor, e na sua lei medita de dia e de noite. Que a sua plena satisfação sempre esteja na lei do Senhor, e na sua lei medite de dia e de noite.

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Paz seja convosco. A leitura não deve cansar nunca. Vocês já sabem. Hebreus 4, a partir do verso 14. Visto que temos um grande sumo sacerdote, Jesus, Filho de Deus, que penetrou nos céus, retenhamos firmemente a nossa confissão, porque não temos um sumo sacerdote que não possa compadecer-se das nossas fraquezas, porém um que, como nós, em tudo foi tentado, mas sem pecado. Cheguemos, pois, com confiança ao trono da graça, para que possamos alcançar misericórdia e achar graça, a fim de sermos ajudados em tempo oportuno. Senhor, inclinamos as nossas cabeças diante da Tua Palavra, sabemos que é dela que procede toda certeza de vida eterna. Por isso ela corrige, exorta, redargua, com o fim de não apresentar um povo bom para a sociedade do mundo, mas para apresentar, como disse São Paulo, a Jesus Cristo como a noiva pura e imaculada. Em nome de Jesus Cristo, ó Pai, te pedimos. Amém. Assentai-vos. Nós vamos hoje voltar ao capítulo 4 de Romanos. Depois talvez voltaremos ao terceiro capítulo. E é bom uma palestra que faz parte da vida cristã, da composição da nossa fé. Romanos capítulo 4, a partir do verso 1. Que diremos, pois? Ter Abraão, alcançado Abraão, nosso pai, segundo a carne? Que diremos, pois, ter alcançado Abraão, nosso pai, segundo a carne? O que foi que ele alcançou? Ele alcançou a fé, que é o firme fundamento das coisas que se esperam e a prova das coisas que não se veem. Ele é nosso pai na fé. Isso é gratificante. Saber da nossa filiação, da nossa paternidade. Paulo vai dizer que ele estava certíssimo daquilo que Deus prometeu,
para lhe dar na carne o Filho. Para tanto, o transformou. Isso é a jurisprudência que ele baseia nisto para a transformação dos nossos corpos, coisa que precede o rapto, porque na condição que estamos, não iremos no rapto. Não iremos no arrebatamento. É isso. Na condição que Abraão estava, ele não podia ter filho. Chegou aos seus 100 anos de idade. Passou por toda a juventude dele e de Sara, sua esposa, e não conseguiram um filho. Afinal, aquele tempo era a maior bem-aventurança que um homem tinha. É deixar seu elo aqui na terra. Isso você vai conversando com o assunto. Então, ele foi transformado. E o que é que vai acontecer com a igreja eleita? Mas nós, os que estivermos vivos, seremos transformados. Abraão foi transformado na carne, para ter o filho na carne. Nós seremos transformados para assim alcançarmos o Filho nas nuvens. Você vai vendo o quadro assim e pensando, tem sentido a oração? Nós não sabemos, a Bíblia não diz, o quanto Sara orou, chorou, Abraão também com ela. E ela ficou tão desesperada que chegou a tomar uma serva e fez com que ela deitasse com Abraão, seu esposo, para ter assim um filho em seu colo. Mas esta foi a maneira de Sara. A maneira de Deus foi completamente diferente. Mais bem-aventurada do que ela se tornou? Não é possível, né? Então eles foram transformados. E nós, os que estivermos vivos, seremos transformados. Então, que diremos, pois, ter alcançado Abraão, nosso pai, segundo a carne? Porque se Abraão foi justificado pelas obras, tem de que se gloriar, mas não diante de Deus. É.
tem com que se gloriar, mas não diante de Deus. Como, Paulo? Como assim? Quer dizer, eu fiz, eu sou, nada disso. Pois que diz a Escritura, creu Abraão em Deus, creu Abraão em Deus, e isso lhe foi imputado.

creu Abraão em Deus, e isso lhe foi imputado como justiça. Ah, essa justiça condiciona o homem para receber as bênçãos celestiais, receber aquilo que vem de Deus. E então, você, como Abraão, crê, como ele creu em Deus, e lhe foi imputado como justiça. Ora, segundo o próprio Paulo, ele é nosso pai na fé. Nós alcançamos esta bem-aventurança, sem dúvida alguma. Ora, aquele que faz qualquer obra, não lhe é imputado galardão segundo a graça, mas segundo a dívida. Somos devedores. Eu sou um devedor. Você é um devedor. Mas tem uma coisa, a diferença está no credor. O credor humano, o credor terreno, que empresta dinheiro com usura, é da terra. Às vezes, a mulher se torna credora. O homem se torna um credor. A determinada pessoa, a própria esposa, o próprio esposo, mas o credor tem a graça, a satisfação de receber a dívida. E nós estamos nessa situação. Isso é que faz uma oração consciente. Estou nessa condição. Mas aquele que não pratica, mas crê naquele que justifica o ímpio, a sua fé lhe é imputada como justiça. É de estabelecer. Isso aqui é um estabelecimento que Paulo estava sendo usado para fazer. Estabelecer. Assim também Davi declara: Davi declara, bem-aventurado o homem a quem Deus não imputa a justiça sem as obras, dizendo:

Bem-aventurados aqueles cujas maldades são perdoadas e cujos pecados são cobertos. Sempre lá no Velho Testamento nós temos exemplo de Esaú com Jacó. Esaú esteve a ponto de matar Jacó. Isso porque não lhe foi imputado o que foi imputado a Jacó. Começando lá no ventre, Deus amou Jacó e aborreceu Esaú. A Bíblia tem um termo pesadíssimo, e odiou Esaú. E normalmente isso causa inveja naqueles que não têm essa bem-aventurança. Abel foi bem-aventurado. O seu culto foi por revelação. Ali estava a sua oração subindo. O sacrifício de Abel foi uma profecia do sacrifício de Jesus. Então, o Caim não foi bem-aventurado. Ele não teve um altar, um sacrifício que subisse. Ele não teve essa bem-aventurança. Não teve. Agora, nós devemos voltar para casa agradecidos por causa desta bem-aventurança. Davi teve experiência própria quando ele falou isso aqui. Também profecia. Assim também Davi declara: bem-aventurado o homem a quem Deus imputa a justiça sem as obras, dizendo: bem-aventurados aqueles cujas maldades são perdoadas e cujos pecados são cobertos. Agora, isso é mediante a revelação do sacrifício. E a revelação do sacrifício, ela opera através do arrependimento. Não quer dizer que você vai abusar da graça. Aí você estaria pior do que um incrédulo. Assim também Davi declara. Aqui nós vamos ver a continuação. Isso é o capítulo 4. Agora vem o verso 8. Bem-aventurado o homem a quem o Senhor não imputa o pecado. O que é isso? Quer dizer que Deus é compatível com o pecado? Nunca. Seria uma blasfêmia pensar assim.
Isso porque Deus o redime. Aí tem que citar, não tem jeito de citar, o ladrão da direita. Um ladrão no paraíso? Ah, mas o sacrifício operou ali a sua expiação. Para o paraíso não foi pecado, não foi roubo e outras coisas, assaltos. Não. Ficou tudo nas costas do diabo, do causador, e colocou aquele homem naquela situação. Bom, se você se sente enquadrado nessa bem-aventurança, procura provar para si mesmo que isso operou na sua vida. Ainda que os nossos pecados sejam como escarlata, ainda que seja como carmesim, é a branca neve, a branca lã. Orar com revelação do sacrifício de Abel. É deixar subir. Vem, pois, esta bem-aventurança sobre a circuncisão somente ou também sobre a incircuncisão? Era aquele sinal que Deus deu. O menino era circuncidado. Porque dizemos que a fé foi imputada como justiça a Abraão. Como lhe foi, pois, imputada, estando na circuncisão ou na incircuncisão? Não na circuncisão, mas na incircuncisão. É. Incircunciso. Era um termo pesado para falar para uma pessoa, para um homem. Até então, era um peso muito pesado. É. E recebeu o sinal da circuncisão, selo da justiça da fé. Oh, sem fé é impossível agradar a Deus. É ficar quieta, quieto. O barco está jogado para lá e para cá, para lá e para cá. É exercer fé. Não deixaram isso impedir a sua oração, a sua glorificação, o seu louvor. Aleluia! Quando estava na incircuncisão, para que fosse pai de todos os que creem, nós. Eu, você.
Pai de todos os que creem. Aleluia. Se tem alguém sem Pai, você tem Pai, sim. Você tem Pai. Olha aqui, ó. É porque você crê. Para que fosse Pai de todos os que creem, estando eles também na incircuncisão, é os gentios, a fim de que também a justiça lhes seja imputada. Paulo parece que leva a igreja subindo assim como se tivesse um elevador. Aleluia, graças a Deus. É por isso que nós oramos. Oramos em espírito. Oramos dia de dia, oramos de noite. Isso quer dizer uma comunhão. Pai Abraão, Pai Abraão, filha de Abraão, mulher encurvada, encurvada, que pena que Jesus chega seja libertada. Olha para cima, olha para mim. E ela olhou já ereta, sem inferência. E quando foi censurado pelos sacerdotes, pelos escribas, ele disse: porque ele fez isso no sábado. E eles estavam condenando-o porque era sábado. Ele disse: hipócritas, se cai um jumento, um boi, no buraco no dia de sábado, vocês não tiram? Vão lá tirar, sim, dia de sábado. Não me era lícito libertar essa filha de Abraão? Olha quantas centenas de anos estava de Abraão até ali. Filha de Abraão. Que Satanás prendeu durante 18 anos. Mas que também andam nas pisadas daquela fé que teve nosso pai Abraão, que tivera na incircuncisão, falando a gentios, mas que também andam nas pisadas daquela fé
aquela idade, aquele corpo seco, isso representa o estado da gente nova, gente velha, está seco. Não sente vontade de glorificar a Deus hora nenhuma. Não dá glória a Deus nas tribulações. Segredo de trovão, regozijo na tribulação. Que também andam nas pisadas daquela fé. Se eu sou censurado por causa da minha fé, isso não é comigo. Que teve nosso pai Abraão, que tivera na incircuncisão. É, já foi. Vamos pensando nisso, orar. Que também andam nas pisadas daquela fé que teve nosso pai Abraão. Vem com aquela fé. Vem com aquela fé. Aquele ato de levar Isaque para ser sacrificado. Um ato de fé. Parecendo uma loucura. Aleluia.

Isso mexe com a gente. Aqueles que também andam nas pisadas daquela fé que teve nosso pai Abraão. Enfrenta aquilo com fé. Se você vai enfrentar aquilo com a razão, você perde, você perde.

você abrir a mão. Abre a mão, filhinha. Abre a mãozinha. Papai dá duas moedas para você. Ele dá mais. Abre a mão para a sua oração fazer lembrar nos céus o sacrifício de Abel. A oração do ladrão.

diante de Gabriel, Elohim, Miguel, e a flecha do livramento de Deus, respondendo, queimando o pecado, queimando a enfermidade, arrependei-me.

Aleluia. Glória a Jesus Cristo. Andando nas pisadas da fé do nosso pai Abraão.

é o seu grande amor. Exercido pela fé.

Arrependei-vos e convertei-vos, para que sejam apagados os vossos pecados e venha assim um refrigério pela presença do Senhor. Não deixe faltar a presença de Deus, não. Abacuque disse que falte vaca no curral, o fruto na videira, que falte tudo. Só não me falte o teu espírito, só não me falte a fé genuína do nosso pai Abraão.

especial aquela de Abraão. É uma fé perfeita. Liberta essa filha de Abraão, presa por Satanás há 18 anos. Ele liberta. Ele gosta de libertar. Ele ama libertar.

exerce fé para pegar a sua saúde. Inimigo, você tomou meu filho, minha filha, minha esposa, meu esposo.

Atende. Atende. Pede de volta. Mensagem possuindo todas as coisas.

eu vos aliviarei. Tomai sobre vós meu jugo, porque o meu jugo é suave, meu fardo é leve.

essa graça. Oh, glória a Deus. Graça, graça, graça. Graça, graça, graça. Graça, graça. A fé de Abraão. Graça, graça, graça. Aleluia. Graças a Deus. Oh, você que está na internet, seja abençoado, abençoada. Sua casa, com a fé de Abraão, a fé de nosso pai Abraão, em nome de Jesus Cristo. Aleluia, aleluia, aleluia. Oh, Jesus te ama, e seus irmãos também te amam. Aleluia. É necessário vencer o complexo. O complexo impede de receber bênçãos. O profeta diz: o complexo.

Jesus, Jesus, santo é o nome do Senhor, aleluia. Vamos cantar todos, vamos cantar.

0: Aleluia. Graça, graça, graça. Porque o Senhor é a força da nossa vida. O Senhor nos livre dos males dessa noite e nos guarde para a hora da sua aparição. Em nome de Jesus. Amém.
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Venha conhecer a mensagem do profeta de Deus para esta decadente geração, o Elias prometido na Bíblia Sagrada, Malaquias capítulo 4, versículo 5. Eis que vos envio o profeta Elias antes que venha o dia grande e terrível do Senhor. E Mateus 17, 11. Em verdade, Elias virá primeiro e restaurará todas as coisas.

Amém. Vamos ler a Bíblia. Aos Hebreus, capítulo 4, versículo 14 em diante. Visto que temos um grande sumo sacerdote, Jesus, Filho de Deus, que penetrou nos céus, retenhamos firmemente a nossa confissão, porque não temos um sumo sacerdote que não possa compadecer-se das nossas fraquezas, porém um que, como nós, em tudo foi tentado, mas sem pecado. Cheguemos, pois, com confiança ao trono da graça, para que possamos alcançar misericórdia e achar graça, a fim de sermos ajudados em tempo oportuno. Porque todo sumo sacerdote, tomado dentre os homens, é constituído a favor dos homens nas coisas concernentes a Deus, para que ofereça dons e sacrifícios pelos pecados, e possa compadecer-se ternamente dos ignorantes e errados, pois também ele mesmo está rodeado de fraqueza, e por esta causa deve ele, tanto pelo povo, como também por si mesmo, fazer oferta pelos pecados. E ninguém toma para si esta honra, senão o que é chamado por Deus, como Arão. Senhor Jesus, estamos felizes, alegres, porque grandes coisas o Senhor tem feito por nós, e por isso estamos alegres. O Senhor tem nos elegido e o Senhor tem nos abençoado. Estar na Tua casa é uma bênção. É uma bênção incomparável. É melhor estar um dia na casa do Senhor do que mil em qualquer outro lugar. Senhor, a nossa gratidão, nosso louvor, estamos aqui para agradecer, te louvar e por que não dizer também para pedir perdão, pedir as bênçãos do Senhor, pedir a graça, a misericórdia, como não nunca tem faltado e também para agradecer, ó Pai, temos tanto que agradecer. Em nome de Jesus Cristo, com perdão dos nossos pecados, que esse culto, Pai, de oração, de clamor, de gratidão, de louvor, seja um marco na vida de cada um de nós. Em nome do Senhor Jesus Cristo. Amém. Assentai-vos. Arão, que ninguém toma para si esta honra, senão o que é chamado por Deus, como Arão. Moisés chamou Arão por uma determinação divina, e sempre tem um homem que Deus que comissiona para chamar o outro homem, que é um chamado de Deus através de um homem. Como Deus é o nosso sumo sacerdote, e ele coloca sacerdote, tomado dentre os homens, o nosso sumo sacerdote, que está acima de
todo sacerdote, sumo quer dizer acima, e coloca um sacerdote tomado dentre os homens, fraco, sujeito às fraquezas como Elias era, para compadecer-se ternamente, com ternura, com amor, dos ignorantes e errados. E me deu um desejo de nós ver um pouquinho sobre isso. Eu citei ontem, o Espírito me lembrou daquele homem quebrador de pedra. Concreto é pedra, né? Tem algum quebrador de concreto aqui? Quem mais? Eu, o senhor também, né, irmão? Montanha também. Irmã, creia naquele problema do sítio. Estou orando, a senhora creia que Deus entrará em cena. Eu fiz uma visita hoje na bela casa conquistada pela fé do nosso irmão Edmar. Muito bonita, né? A gente fica agradecido a Deus, né? É tão bom ver. A minha recompensa é a sua vitória. Eu desejei até toda segunda-feira fazer uma visita pela conquista. Segunda passada, parece que foi na do irmão Sirvaldo, não foi? Segunda passada, foi também. Que vitória, que graça. Que bênção incomparável. De lá aqui é quantos minutos? 3 minutos a pé. É 3 minutos, 4 minutos a pé. A pé, hein? De carro, não compensa nem entrar dentro, né? Do irmão Paulino, irmã Célia, a sua mãe, que Herodita, eu não vou nem conseguir falar, mas é por aí. E segunda que vem eu vou noutra. Qual será? Acho que será a do Isaac, né? Próxima. E depois, ah, que bênção. É tão bom ver o povo abençoado, sarado, curado fisicamente, espiritualmente, materialmente. Tudo isso acompanha o sacerdote. Você sabia que no Velho Testamento o sacerdote não recebia herança? Todo mundo, todas as tribos recebeu herança. A tribo de Levi não. A herança dele era a bênção do povo. É profundo isso, não é? Então a vitória do sacerdote é a bênção do povo. Então a sua bênção é a minha recompensa. É bonito o quadro da Bíblia, não é? A sua bênção é a recompensa do sacerdote. E o Espírito me levou nesta mensagem, Jeová Jiré. Jeová Jiré. É hoje tantas mensagens da tradução da voz de Deus, está à disposição para todo mundo. E no parágrafo 33, é tão bom você ver cada irmão chegando, passando as igrejas. Eles vão normalmente. Eles vão para adorar a Deus, para louvar, agradecer, pedir.
E você vê cada um voltando à sua labuta, uns chegam mais cedo, outros chegam mais tarde. Mas quando eu trabalhava fora, ia para a igreja, mas se eu chegasse lá e falasse assim, amém, eu sentia recompensado de poder ir na igreja. Quantas vezes eu sabia que ia chegar lá, vi o povo saindo, para mim é, já estou recompensado. Aquilo é louvor a Deus.

Vi o povo saindo, para mim já estou recompensado. Aquilo é louvor a Deus, é um culto a Deus que ele recebe. Alguma viagem que eu faço, eu ofereço aquilo como um sacrifício de louvor. Louvor existe várias maneiras, a oferta que você dá é louvor. Alguma viagem que você faz, que é em prol da obra de Deus, é louvor. Então tem várias formas de louvar. A sua vinda aqui é um louvor a Deus. E nesse parágrafo 33, Jeová Jiré. Sabe o que quer dizer isso? O Senhor proverá. Vamos dizer? Jeová Jiré. Significa o Senhor proverá. Você crê que o Senhor proverá? Ele provê uma maneira. Nós temos que aprender, o Mumbrana fala, que nós temos que aprender a exercer a fé. Ele diz, é como no caso da doença, o pregador está num nível que chega ao trono da graça, só que a pessoa tem que levantar também, porque é um meio que Deus estabeleceu de ser pela fé. Você não alcança nada com Deus de outra forma. Não existe. É só uma, que é a fé. E ela não tem nada a ver com o sentido do seu corpo e nem do seu espírito. Por isso que é um pouco difícil. Parece que ignorar o sentido do corpo e o sentido do espírito, parece que não sobra nada do humano. Na verdade, não sobra nada. Só sobra uma coisa, a fé. Tira o seu sentido do corpo para você ver. E do seu espírito. Sobrou o quê? Sobrou só a fé ou a dúvida. Um dos dois vai dominá-lo. No nosso caso, nós cremos. Então sobrou a fé. E nesse parágrafo 33, Deus pede que você acredite em algumas das coisas mais ridículas. Deus pede. Deus está pedindo para você crer. Deus pede que você acredite em algumas das coisas mais ridículas. Deus pede que você acredite numa das coisas mais ridículas. Às vezes a pessoa no comum diz, isso é ridículo. Mas Deus está pedindo para você crer em uma coisa mais ridícula. Você acredita? Em coisa ridícula? Alguém dizer, ah, isso é ridículo. Então Deus pediu para mim crer em coisa ridícula. Mas ele sempre faz dar certo. Quando você acredita numa coisa, Deus pede que você acredite em algumas das coisas mais ridículas. Mas ele sempre faz dar certo. Se você acreditar, você quer acreditar numa coisa ridícula? Se você acreditar, ele faz dar certo. Depende de você agora. Uma
pessoa

que crê em Deus, com certeza age como louca para o mundo. Nós temos que sair do lógico. A lógica nunca foi comigo, viu? Eu nunca dou certo com agir pela lógica. Tem que ser pela fé. E Deus gosta que você saia da lógica. Uma pessoa que crê em Deus, com certeza age como louca para o mundo. As pessoas que vivem na lógica, eles sempre não saem da lógica, daquilo que é lógico, que vai assim. No parágrafo 38, quando Deus diz que é, é isso mesmo. É isso. Se Deus fez a promessa, confie de alma, não tira o olho dela. Você viu Eliseu? Ele não tirava o olho da promessa. Confie com a sua alma. Você confia com a sua alma? Se você pode crer nisso, confie. Se não crer, fique longe. Irá prejudicá-lo. Mas se crer e com isso permanecer, isso levará à vitória com toda certeza. Crê de alma e permaneça com isso. Ele cita esse irmão, John Cerity, quase todas as mensagens, muitas mensagens, principalmente quando ele vai falar da fruta cítrica. Era o irmão Cerity. Quando você lembrar do irmão Cerity de Phoenix, ele era um quebrador de concreto, quebrador de pedra. E ele levou o irmão Branham num grande pomar que ele tinha, enorme. E lá o irmão Branham viu uma fruta cítrica dando 9 ou 10 frutos. Ele encabulou com aquilo. Ele perguntou, irmão Cerity, qual o pé original? Ele disse, é uma laranjeira de imbigo. A laranjeira de imbigo é a mesma laranja da terra para nós aqui? Hã? Eu conheço a laranja da terra. É a mesma de imbigo? O irmão João disse que é. O João também, né? Então, seu xará lá, o John, ele tinha um grande pomar e ele mostrou para o irmão Brana essa laranjeira, e o irmão Brana mostrou São João 15, que o Senhor Jesus é a videira, e nós somos os ramos enxertados. Então, se está enxertado corretamente, então dá fruto corretamente. Mas aí ele fala que as denominações também vivem da videira, enxertado também na grande videira, mas dá fruto denominacional, porque cada um dá fruto segundo a sua espécie, mas eles vivem dela. Mas se aquela laranjeira for dar outro fruto, ela vai dar o fruto original. E o profeta perguntou, lá estava enxertado limões, toranja, tangerina, 9 ou 10 frutos, cada um produzindo, vivendo da laranjeira. Aí ele disse, mas só esse ano? Não, o outro ano também, enquanto estiver enxertado, mas se ela for produzir um fruto original, ela vai dar laranja.
E você, estando enxertado em Cristo, como um fruto original, você produz o cristianismo. Outro Atos dos Apóstolos. Outro ato do Espírito Santo nos apóstolos, diz o profeta. Então, no parágrafo 130, quando você ouvir falar do enxerto, é o irmão que mostrou para ele, irmão João Serit. Alguns meses atrás, eu estava com o meu bom amigo John Serit, ele é de Phoenix. Eu moro em Tucson, como sabem, e então fui a Phoenix. Irmão John Serit, muito bom irmão cristão, e ele era muito, muito pobre. E o Senhor o abençoou. Ele era muito pobre. E quando fui a Phoenix, anos atrás, ele não tinha filhos. Ele era pobre e não tinha filhos. E queria filhos. E eles, pobres, trabalhando na rua, rebentando concreto. Cerca de 25, 30 centavos por hora. 8 horas de serviço daria quantas horas aí? Vocês que é matemático aí. 25 a 30 centavos, 3 vezes 8, 24. Então, 24, 2 e pouco, 2 dólares e 40. Seria aí mais ou menos em dinheiro nosso, uns 40 reais por aí. Menos de 40 reais por aí. Um servente, eu acho que ganha mais, né? Uns 80 reais, 100 por aí. Quanto que é um servente? Ganha? 100? 120 é pedreiro, irmão. É, 100 reais por aí? Depende, né? Depende do servente. Hã? 80, depende do servente, né? Se for mole, é uns 80, depende. Se ele for bom mesmo assim, deve ser mais. Veja bem, então ele ganhava menos de 40 reais por dia, quebrando concreto. Será que Deus pode fazer um homem desse ficar milionário? Depende da fé dele, é claro. Depende se ele acreditar em coisa ridícula. Depende. 30 centavos por hora, e ele foi lá e creu, depende da sua fé. E creu em cada palavra da mensagem. Você crê em cada palavra da mensagem? Você acredita em coisa ridícula? Depende de você hoje, então. Se você crê em coisa ridícula, que um quebrador de concreto, ganhando menos de 40 reais por dia, crê em cada palavra da mensagem, e ele disse: o Senhor ora por mim? Ele tem 5 filhos agora. Não tinha nenhum. 5 filhos Deus deu para ele. Você crê em coisa ridícula? Você acredita? E que, além disso, ele doa de 3 a 4 milhões de dólares todo ano para a causa de Cristo.
Bom, 4 milhões de dólares em dinheiro nosso é o quê, mais ou menos? De 15 a 20 milhões. Você nem tem noção que tanto de dinheiro que é. Um quebrador de pedra ganhando menos de 40 reais por dia. Ei, mas vale a pena crer em cada palavra da mensagem, não vale? Ai, que coisa tremenda. O que mais me moveu é a fé dele e a disposição dele. Quando ele tinha um coração na obra, Deus me abençoou tanto e eu posso fazer isso. Que coisa tremenda. E doa, e que além disso ele doa de 3 a 4 milhões de dólares todo ano para a causa de Cristo. E doa mesmo. Estive com ele aqui não faz muito tempo, visitando sua plantação de algodão. Ele comprou um condado inteiro. Tinha 1.500 mexicanos cuidando dele, 1.500 empregados cuidando do condado de algodão. Um homem, imagina você, um homem lá quebrando concreto lá, e depois Deus abençoar desse jeito, porque creu em cada palavra da mensagem. Você pode crer numa coisa ridícula como essa? Ele creu. E 15. E quanto tempo foi isso? E 15 anos atrás, ele estourava concreto por 25 centavos a hora. Em 15 anos atrás, ele estourava concreto. E depois, agora, depois de 15 anos, ele estava doando de 3 a 4 milhões de dólares para a obra. Você crê em coisa ridícula? Ah, mas isso é bom para a nossa alma, não é? Isso não te ajuda? Ah, isso ajuda. O profeta disse na mensagem: há sempre presente água da rocha. Quando você tem esse motivo e objetivo na sua alma, Deus faz acontecer essa coisa ridícula, desde que você acredite. No parágrafo 151, eu li isso hoje lá na casa do nosso irmão. Há sempre presente água da rocha. Isto é o que o poder é na igreja agora. Ele fala da fé. Porém é controlado por uma lei. E esta lei não é guardando um grupo de mandamentos, é uma lei de fé. Jesus disse: todas as coisas são possíveis àqueles que crerem. E se você puder crer nisto, seja o que for que Deus conduzir a sua alma a crer, isto é seu. Seja o que for que Deus conduz a sua alma a crer, isto é seu. Você crê em coisa ridícula? Deus faz acontecer. Depende de você. Cada lugar que a planta de seus pés puder-se colocar por fé, Deus te dá isto. Amém. Você quer orar?
crendo nesta coisa ridícula, mas que Deus faz isto acontecer. Então vamos orar. Vamos orar com fé. E se é para estimular a sua fé, você que quebrou pedra hoje, está com as mãos calejadas, mãos doendo, deixa Jesus também te dirigir. Aconteceu com o irmão John Cerite, pode acontecer com você também. Desde que esteja no seu coração aquilo que estava no coração dele. Aleluia. Creia na cura. Creia no milagre. Creia no perdão. Creia na bênção física, espiritual, material. É. Bendiz, ó minha alma, o Senhor. Ora, Deus, ora, ora crendo, vem na minha alma este Salmo 103 para estimular a sua fé. Bendiz, ó minha alma, ao Senhor, e tudo que há em mim, bendiga o seu santo nome. Bendiz, ó minha alma, ao Senhor, e não te esqueças de nenhum de seus benefícios. É Ele que perdoa todas as tuas iniquidades e sara todas as tuas enfermidades. Quem redime a tua vida da perdição e te coroa de benignidade e de misericórdia.

exaltado acima da terra. Assim é grande a sua misericórdia para com os que o temem. Quanto está longe o oriente do ocidente, assim afasta de nós as nossas transgressões.

merece mais, mas a misericórdia do Senhor é de eternidade a eternidade sobre aqueles que o temem, e a sua justiça sobre os filhos dos

para nós acreditar, e Ele faz isto acontecer. Creia, apenas crer. Essa é a sua parte.

0: Jesus. Abre os seus lábios em louvor ao Criador. Glórias ao Senhor Jesus. Honrai a Deus e dai-lhe glória. Aleluia, aleluia, aleluia. Santo, santo, santo é o Senhor Jesus Cristo. Louvado seja o nome do Senhor. Bem, o Senhor é a força da nossa vida. O Senhor nos livra dos males desta noite e nos guarde para a hora da sua aparição. Amém.
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0: sou estéril.
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0: Ele teria rido na cara de seu amigo.
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2: Amém, graças a Deus, uma boa noite com Jesus a todos, amém. Vamos dizer, o Senhor é a força da nossa vida, amém. Desta feita estaremos ouvindo a fita que foi pregada no dia 23/9/2018. E a escritura que foi utilizada pelo nosso pastor se encontra no livro de Hebreus, capítulo 11, do verso 1-3. Hebreus 11, 1-3. Vamos louvar ao Senhor com o hino de número 325 do Hinário Antigo. Vivo por fé.

Amém, graças a Deus. Agora nós vamos para os avisos. O Senhor permitindo, amanhã, 7 horas, a partir das 7 horas, com aquele culto de meditação, 7:30 com a escolinha das crianças e também com a sala dos jovens, às 8:30 a escola dominical com toda a igreja e 15:45 o companheirismo e em seguida às 17:45 o culto da noite. E nós vamos orar pelos dias especiais com os anciões, dia 5/9, e também o dia especiais com os jovens, no dia 19/9 desse próximo mês. E se você tem uma necessidade, não fez por escrito, faça reconhecido ao Senhor através do levantar de uma de suas mãos. Oremos. Senhor Deus, grandioso e eterno Pai Celestial, ó Pai, mais uma vez estamos aqui pela Tua graça, Senhor, porque se não fosse a Sua graça, o que seria de nós, ó Pai? Ó Senhor, muito obrigado por esse privilégio, Senhor, ter nos escolhidos para sermos eleitos, para conhecermos essa mensagem, ó Deus, que o Senhor tem enviado através do profeta, Senhor. Ó Pai, esses nomes no livro de oração, o Senhor conhece a cada um, ó Pai. Ó Senhor, também, ó Pai, eu peço que desde já o Senhor possa abençoar o dia dos anciões no próximo mês, Senhor. Também o dia especial com os jovens no sábado, ó Deus, dia 19. E cada um, ó Pai, que tem uma mão levantada, né?

também o dia especial com os jovens no sábado, ó Deus, dia 19. E cada um, ó Pai, que tem uma mão levantada nesta noite, Senhor, o Senhor conhece a necessidade de cada um. Ó Senhor, também lembramos do nosso pastor, ó Pai, que o Senhor possa continuar lhe dando vida e saúde, ó Deus, para ele estar aqui conosco, ó Deus, nos guiando em seus caminhos, ó Pai. Lhe agradecemos por tudo e te pedimos, no nome do Senhor Jesus Cristo, amém. Graças a Deus. E pela internet nós temos um total de 30 conexões, vamos dizer que Deus continue abençoando a cada um. E temos as igrejas. Amém, a igreja de Cerquilho, Deus vos abençoe. Amém.

Muito bem, irmãos, que o Senhor continue nos abençoando. Nós estamos aqui em mais um culto e vamos ver o desfecho, né, do evangelismo, começando por Valinhos.

Graça de novo, irmão Wesley. Amém. Aí estão os irmãos distribuindo folhetos, irmão Ademilson, Garcia, sua esposa. Muito bem. Deus abençoe os irmãos fazendo esse trabalho maravilhoso, distribuindo folhetos em busca do último eleito em Valinhos. Vamos dar glória a Deus por isso. Palmas para Jesus. Amém. Muito bom. Vamos ver o próximo, irmão Wesley. Vinhedo. Muito bom. É os irmãos aqui de Campinas fazendo esse trabalho aí na região, né? Valinhos, Vinhedo, irmã Paulinha, as irmãs, muito bom, deixando folhetos nas caixas de correios. Muito bom, ó, vários irmãos, família do irmão Francisco, Máximo, juntamente com os obreiros daqui, os irmãos daqui, distribuindo folhetos, glória a Deus! Muito bom, Deus abençoe. É, vai ter um hino aí com os irmãos de Cerquilho. Então, já fique pronto aí e nós vamos ver o pastor José Custódio lá em Carmo de Minas. Mas aqui, ó, nesse folheto, Jesus Cristo é o mesmo ontem, hoje e eternamente. O profeta diz assim, ó. Muitos que leem a Bíblia dizem, se eu tão somente tivesse vivido no tempo bíblico, eu iria até Jesus e ele me ajudaria. Amigo, ele está aqui hoje para ajudá-lo, exatamente da mesma forma que ele foi naquele dia. Amém? Ele está aqui hoje. Ah, se eu tivesse tão somente vivido naquele tempo, ele está aqui hoje para ajudá-lo. Exatamente da mesma forma que ele foi naquele dia. Somente creia no Espírito Santo. Ele é a testemunha de Jesus. Por favor, bem onde você está, creia nele e você será curado. Amém. Vamos

0: Pastor Custódio, José Custódio e sua neta Andressa, lá em Carmo de Minas. Muito bom, um ancião fazendo o trabalho evangelístico, pregando com a corneta, distribuindo folheto. Muito bom, as crianças. Deus abençoe, pastor José Custódio. É sua neta?
1: Nós estamos anunciando uma mensagem, mensagem do profeta William Mario Brenner, o profeta que Deus nos enviou nesses dias, está prometido no livro de Malaquias.
2: Deus sempre faz uma coisa de acordo com a sua vontade, que o mundo religioso às vezes até duvida, mas esta é a mensagem que prepara nós a Senhor Jesus Cristo para o arrebatamento. É a única. O profeta de Deus já veio. Esta mensagem que o índio Mário Cana, o profeta Elias, que nos enviou nesses dias, é somente para você pensa ser um eleito, então volte a palavra enquanto há tempo. O Senhor Jesus está chamando todos que querem ir morar no céu. Chegou a hora de você crer e voltar enquanto há tempo. O dia é hoje, a hora é agora. Volte a palavra original se quiser escapar do fogo do inferno.
0: Amém. Palmas para Jesus. Deus continue abençoando o pastor Custódio, os discípulos dele, né? Pastor Custódio, seus discípulos aí, as crianças, fazendo um trabalho maravilhoso, né? Deus continue abençoando. Ah, sobrinhos da irmã Paulinha, muito bem, muito bem. É, puxou pra tia, né? Distribuindo folheto. Ah, na rua da casa da sua mãe, da sua irmã. Muito bom, muito bom. Deus abençoe. Vamos ouvir agora o hino lá de Cerquilho. É isso, Cerquilho, tá pronto aí? Tava ensaiando, tá bom. Já vocês veem. Eu vou ler mais um parágrafo aqui. Então, o profeta diz, continuando aqui no sermão, desse livretinho aqui, Jesus Cristo é o mesmo ontem, hoje eternamente, o profeta lê aqui Isaías 53, versículo 5, ele foi ferido pela transgressão e moído pela nossa iniquidade, o castigo que nos traz a paz estava sobre ele e pelas suas pisaduras fomos sarados. Amigo, o profeta diz assim, agora amigo, a Bíblia diz que pelas suas pisaduras somos sarados. E nós admitimos que ainda temos o perdão de nossos pecados através do derramamento de seu sangue. Não importa o que nós temos feito. Por quê? Porque estava na expiação, você diz. Não estavam as suas pisaduras para a cura na expiação também, quer dizer, os meus pecados estavam, o seu sangue cobriu e nos salvou. Aí o profeta diz, não estavam as suas pisaduras para a cura na expiação também? Então, se a expiação para a cura tem perdido o seu poder, então você está em seus pecados, porque é a mesma expiação. Pois a expiação por seus pecados foi feita pelo mesmo sangue do mesmo homem, no mesmo lugar, no mesmo tempo, no mesmo dia. Então você terá que dizer que eles operam juntos ou nenhum dos dois é eficaz. Ah, eles dizem, eu sou salvo pelo sangue de Jesus, mas e para a cura? Não é o mesmo? Não é a mesma. Ele foi ferido pelas nossas transgressões, moído pela nossa iniquidade, e o castigo que nos traz a paz estava sobre ele, e pelas suas pisaduras. Vamos ver? Fomos sarados. Amém. Nós cremos nisto. Muito bom. Vamos lá agora. Serquilho já está pronto para nós ouvirmos o hino.

0: Deus continue abençoando. Irmão Lucas, irmão Sivaldo, lá de Cerquilho, São Paulo. Agora vamos para um vídeo de Gravataí, Rio Grande do Sul. Ah, está lá. Pastor, família do pastor Anderson Campos. Pastor Anderson Campos, distribuindo folheto, Isabela. A esposa, a Cris. Pastor Anderson, muito bom, distribuindo folhetos, deixando os carros, aí a família linda, Deus continue abençoando, tem o vídeo.
1: Deus enviaria o seu mensageiro com a sua mensagem, preparando o povo para subir no arrebatamento. Não quer você ouvir hoje a voz de Deus? Está sendo entregue um folheto na caixa de correio, na porta do seu lar. Dê ouvidos à voz do Senhor. Ele disse que hoje estariam tendo fome. A palavra de Deus diz que nos últimos dias haveria fome na terra, mas não seria fome de pão e nem sede de água, mas uma fome espiritual. Existiria na terra uma fome de Deus, da palavra do Deus verdadeiro, da palavra...
0: Amém, glória a Deus. Deus continue abençoando, pastorando essa sua família aí em Gravataí, fazendo o trabalho do Senhor. É o próximo em Jarinu. Vamos ver o evangelismo em Jarinu. Olha, irmão Wagner... Dantas, distribuindo folhetos, muito bom. E a filhinha Raquel, muito bom, irmãzinha Raquel, distribuindo folhetos, Deus abençoe, o Wagner. Quantas pessoas já foram alcançadas, às vezes através de um folheto na rua. Deus abençoe. Glória a Deus. Muito bom. Vamos agora para Avaiandava. Hoje, Santa Ceia lá em Avaiandava. Olha aí. Irmão Edivaldo. Irmão Edmar. É o trabalho do Senhor, a obra sendo feita lá em Avaiandava. O Edmar distribuindo os folhetos. Muito bom, Deus abençoe.

0: Muito bom. Os obreiros fazendo o trabalho do Senhor aí, a vai andava, Deus continue abençoando. Agora é na casa da irmã Josefa. É um culto na casa da irmã Josefa, é isso? Vamos ver. Ah, irmão Miguel, irmão Antônio Miguel, fazendo o trabalho. Muito bom. Irmão Guilherme, irmã Deise, Miguelzinho. Muito bom. É a mãe do pastor Miguel, né? É, Deus abençoe, irmã Josefa. Palmas para Jesus. Mais um em Água da Prata, São Paulo. Ó, oh, Água da Prata, eu acho que eu sei, hein? É o Ademilson Ribeiro indo embora, né? Passou lá em Água da Prata e foi fazendo o trabalho aí, ó, muito bem. Deve ter sido hoje, então, na vinda. Hoje? Hoje. Muito bom, Ademilson. Olha que bênção fazendo o trabalho na sua viagem de volta, de retorno para Boa Esperança e passou em Água da Prata, distribuindo folheto. Sua esposa, seu filho. Muito bom. Já faz o online agora? O evangelismo online agora? Mais tarde. Agora? Então vamos ver. Esse é o trabalho da campanha Brana, a entrega de folhetos online nos últimos 14 dias. Foram 39.848 impressões, visualizações. Desses 39.848 que viram, 1.790 clicaram. Então, clicou para abrir o folheto lá, não é? E desses, nos últimos 14 dias, recebemos 7 chamadas, sendo 2 da Bahia, uma de Alagoas, outra de Rondônia, Rio de Janeiro, Piauí e no Acre. Que maravilha, né? Palmas para Jesus. Muito bom. O trabalho sendo espalhado. Igreja estabelecida através do trabalho. Cidade que não tinha trabalho da mensagem, hoje tem pastor estabelecido longe daqui, não é? Longe daqui, através dessa. É, muito bom, é um trabalho direcionado pelo pastor. Lembra quando o senhor começou a falar sobre campanha Brana? E de repente vem, né, esse trabalho sendo feito online, é o trabalho feito pelo ministério do pastor Clomar e tem atingido eleitos. Isso dos que sabemos. E quantos, né? Quantas pessoas aí que clicaram? Deixa eu ver de novo, irmão Wesley, só. Quantas pessoas clicaram, viram o folheto? Olha, 7 ligações nos últimos 14 dias. É bastante gente, né? Que se interessaram e ligaram, né? Olha que trabalho maravilhoso. É, Deus usando todos os meios, né? Deus usou fortemente no nosso país o rádio lá no começo. E ele continua usando todos os meios. São 7 chamadas de lugares distintos, né, do nosso país. E quantos de 1.790 pessoas que podem... Isso só nos últimos 14 dias, né? Muito bom. Então vamos aqui para a última participação aqui do evangelismo, do trabalho dos irmãos aqui do evangelismo, aqui na cidade de Campinas, no Jardim Capivari.
1: Eis que eu sou o Senhor, o Deus de toda carne. Acaso haveria alguma coisa demasiado difícil para mim? Deus está dizendo, teria alguma coisa difícil para mim? Alguma coisa difícil para Deus? Ó, criou os céus, que nele há, a terra e tudo que nela há, as galáxias, tudo criou pelo poder da palavra, os mundos foram criados pela fé. Tem alguma coisa difícil para Deus? Nada. Ele apenas fala a palavra e assim o é. Nesta última era, o qual o mundo estava na condição de Sodoma e Gomorra, o mundo estava na condição dos dias de Noé, mas ele prometeu a mensagem de Elias para cumprir o ministério do Filho do Homem, o ministério do sétimo anjo, Apocalipse 10:7, do Filho do Homem, de Lucas 17. E hoje tem cumprido estas escrituras. Deus dizendo: teria alguma coisa difícil para mim? Nada. Tudo é possível para ele. E o Senhor Jesus Cristo disse: tudo é possível para o que crer. Vamos crer na sua palavra. Ela tem se cumprido neste último tempo, a mensagem do tempo do fim. Vamos, pega um folheto. Nesse folheto está a página da internet www.tabernaculo.br. E você ouvirá a mensagem do tempo do fim.
2: Glória a Deus. Aleluia. Muito bom. Deus continue abençoando estes irmãos que têm, através deste ministério, né, o pastor Cleomar fazendo isso, indo através dos irmãos, através, né, dos evangelistas, dos obreiros, das irmãs, distribuindo folhetos, buscando o último eleito. Quando ele chegar, nós vamos embora. Pastor Ederson, e até às 7, então nós vamos aqui, pastor Ederson e irmão Ilha.
3: Deus continue nos abençoando, irmãos, aqui através da internet. Eu gostaria de deixar aqui dois parágrafos da mensagem Deus em Simplicidade, 125 e 126, onde fala assim: falham em vê-lo pela maneira como ele se revela. Vou repetir. As pessoas falham em vê-lo pela maneira como ele se revela. Porque ele é tão grande, e ainda assim oculta-se ou esconde-se em simplicidade.

Ele passa acima da compreensão. Ele vê todo o tempo como uma coisa única. Ele vê os dias lá do passado, os de hoje, os do futuro, tudo ao mesmo tempo. Como compreender um Deus assim? Mas ouça a simplicidade de Deus. E então você encontrará Deus aqui mesmo de maneira simples. A sabedoria mundana, altamente polida e instruída, sempre falha em vê-lo. A sabedoria humana sempre falha em vê-lo. Agora, não estou aqui... Irmãos, esses parágrafos vieram no meu coração, vendo ali o irmão pastor Anderson, em Gravataí, vendo o pastor Custódio, com seus discípulos, de uma maneira tão, mas tão simples... Aquele chapéuzinho azul, um colete com a foto do irmão Brano e a coluna de fogo, um microfone anunciando algo pela rua. As pessoas, olha lá, imagina essa imagem aí. Sabe o que me veio nessa hora que eu vi isso? Eu me lembrei daquele jovem rico... quando estava no Hades. Olha lá, ó, os discípulos dele, os ajudantes. Ele, sabemos que aquele jovem que foi para o inferno é o mesmo que rejeitou a oportunidade de vender todos os seus bens e seguir a Jesus. É o mesmo. Quando ele se deparou com a realidade lá no inferno, porque aquela era a realidade. Ele se deu conta da grande besteira que ele fez na vida dele. Em não compreender pela simplicidade. Jesus também era muito simples. Era muito humilde. E quando ele se deu por conta do que ele havia feito... e onde ele havia parado e que não tinha mais volta para ele, a Bíblia diz que lá do inferno ele se lembrou de seus queridos, seus familiares, das pessoas que ele amava e que ele sabia que elas pensavam como ele pensava também, e sendo assim eles iriam parar lá onde ele estava também. Ele se desesperou, olhando lá do inferno, vendo que a religião, a igreja, a tradição, a sabedoria humana, a fé humana, a religião humana, porque ele era religioso. Jesus havia dito a ele, quando ele perguntou a Jesus o que fazer para herdar a vida eterna, Jesus disse para guardar os mandamentos, as leis, honrar pai e mãe, e ele disse, essas coisas eu já faço desde a minha mocidade. Ele era religioso, ele tinha uma tradição religiosa, mas faltava algo mais.

Te falta uma coisa ainda. Só que esse jovem só percebeu isso quando estava no inferno. E ele pensou, os meus familiares lá vão para o mesmo caminho que eu, pois todos nós estávamos pensando que era através da tradição, da igreja, e não

ouvimos Deus falando nos nossos dias, em simplicidade, não conseguimos captar aquilo, e olha onde eu vim parar. Pai Abraão, permita que eu vá até lá e avise eles. E sabe qual foi a resposta de Deus? Não, você não precisa ir lá. Eu sempre tenho alguém sobre a terra avisando. Deus tinha alguém alertando, clamando, mostrando. Porém, por causa da simplicidade, da maneira que a grandeza de Deus se manifestava, muitos passaram por alto e falharam em ver. Eu tenho certeza absoluta, nesta noite, se os que estão lá na quinta dimensão, quantos irmãos, quantos astros do rock, estrelas do cinema, governantes da terra, quantos milhares de milhares, se eles pudessem ver, eles não podem, mas se eles pudessem ver esta cena de hoje, esse homenzinho aí de chapéu azul clamando, e eles pudessem voltar por alguns segundos sobre a terra, eles diriam: ouça aí o que esse homem está falando. Dê ouvidos ao que esse homem está falando. Ele não é um louco, não. Ele não é alguém que perdeu o juízo, não. Pelo contrário.

anunciando uma mensagem que é o próprio Deus manifestado nestes últimos dias, que veio trazer salvação sobre a terra. Mas sabemos que não receberão, não são todos. Não nos alegramos com isso. Pelo contrário, entristecemos. Oxalá todos pudessem ver. Mas nós também temos um sentimento de gratidão em nossas almas. Porque apesar de nossas falhas, nossas fraquezas,

0: nós buscávamos nesta mensagem de Elias. Aleluia! Oh, esse bichinho aqui, não sei, lá na minha cidade chamava Aleluia. Está cheio de aleluia. Deus vos abençoe em nome de Jesus.
1: Aquele que ganha almas, sábio é. E além disso, uma alma, ela perdoa multidão de pecados. Multidão de pecados. E vendo todo este povo fazendo este pequeno trabalho, porque nunca é demais, isso faz nos perguntar o que leva a cada um sair do seu lar, sair por essas ruas, enfrentar muitas divergências que tem, às vezes até polícia, né, irmão Demilson? Enfrentar, entrar em lugares, como eu também, às vezes, eu sou falho, mas sempre que posso eu estou junto. Entra em tantos lugares, irmãos, que vocês não têm ideia. Pessoas usando drogas, pessoas chefe de facções, mas para você ver como é a coisa, nesses lugarzinhos que a gente, simples de terra, parece que é os lugares melhor, né? Esses valados, é os melhores lugares para evangelizar. Um tempo atrás, o Ademir estava evangelizando aqui no um bairro bem nobre aqui, o Taquaral, Alto do Taquaral. Eu falei, meu irmão, eu não vou não, porque quando terminar esse bairro, eu vou. Porque você sente um espírito, o irmão Brandes disse que tem lugar que tem um espírito. É um espírito no local. Você não vê ninguém na rua. Para começar, a porta desses que é alto o suficiente, né? Aqui a porta, a casa mesmo fica lá 10 terrenos pro fundo lá, que é difícil você ver, não vê ninguém. E quando você vai nos valados, tá todo mundo 7 horas da manhã, você tá pra rua, que é um multidão de gente. E você conversa com um, você conversa com outro, e eles vão dando atenção e aquilo vai enchendo o seu coração, eu creio que aqui tem algo, eu creio que aqui tem algo, e você vai indo e vai indo. E é uma satisfação tão grande, irmão. Uma coisinha que você faz para ele não fica sem a recompensa. Nós temos aqui, né, Hebreus capítulo 10, se eu não me engano. Está lá, não fica sem a recompensa. Olha lá aquela lavadeira de roupa. Olha o que ficou envolto dela para a eternidade. Aquele pregador Moody ganhou 500.000 de almas para Cristo. E ela tem parte naquele 500.000 de almas. Então nós temos que parar para considerar essas coisinhas. Ah, entregar um folheto. Que te leva, que te move a você levantar e sair e entregar um folheto na rua? Se não é algo dentro de você que queima. E o profeta diz, semelhante gera semelhante. Às vezes nós ficamos esperando sempre direção do pastor para aquilo, para aquilo. É bom ter uma direção do pastor. Quando é, parece que a gente fica mais confiante, né? Fica mais, oh, agora eu vou que eu estou embaixo de uma comissão. Mas Deus chamou a todos, todos, ide pregar o evangelho a toda criatura. Ele disse, ide. Ah, é só vocês aqui, é só não. Ide, qualquer uma criança. Eu tenho meu menino lá e eu vejo ele muito espiritual, eu não sei. Ele pergunta para mim, pai, eles são de Jesus? Eles são de Jesus Cristo? Esse dia atravessando uma rua, estava com ele de bicicleta, tinha um carro vindo, a mulher parou e deixou a gente passar. E ele me disse assim, pai, ela vai estar no céu, né? Ela vai estar no céu, ela fez algo bom para nós, né? Deixou nós passar. Eu falei, tá vendo, uma criança. Bom, a salvação, nós saímos assim, achamos que todo mundo vai enxergar o que nós enxergamos. Às vezes, não, 1 em 1 milhão. O profeta pregou uma mensagem titulada 1 em 1 milhão. Mas a salvação comum é muitas pessoas. Nós pregadores, nós costumamos pregar sempre o eleito, o salvo, o predestinado. Isso é bom, não é? Mas a salvação comum também, irmão, é um grande privilégio que esse povo tem. Um copo d'água é grande demais. herdar lá, ainda que com o outro servindo a noiva, mas está bom demais, está lá. E aqueles que estão lá com os nomes riscados no livro da vida, outros que só foram levantados para a perdição, vaso de desonra, que um dia não terão nem vestígio, nem um sinal, nem um pozinho deles, acabou. O inferno foi feito para quem? Para Satanás e seus anjos, não foi feito para o homem. O inferno foi feito. Ele não é eterno. Então, temos fruto aqui. Não é muito revelado não, mas ele pensa, para que iremos nós, né, irmão? Para que iremos nós? Então, isso é grande demais, irmãos. Isso é bom demais. Às vezes a gente fica assim, nós somos devedores. Todos nós somos devedores quando se trata de ganhar almas para Cristo. A irmã pode falar, mas eu não sou pregador. É devedora do mesmo jeito. Ah, criança, é devedor. Todos nós somos devedores. E quando nós que vimos, quando você disse, você viu algo, se você recebeu algo bom, algo maravilhoso, você quer compartilhar para os outros, não quer? Estava vendo o pastor Glomar nessa semana lá na UTI. Fui lá, as duas vezes que eu fui lá. Primeira vez ele estava lá com um pacotinho de folheto, tinha entregado folheto para todo mundo. Cheguei no outro dia de manhã, ele estava sem folheto e preocupado. Eu deixei, ó, vou deixar só um pouquinho aqui, porque eu sei que o senhor não vai ficar aqui muito tempo. Então, só um pouquinho. E ele lá preocupado, entregando folheto, naquela condição, você falou, Deus, tem misericórdia, o que eu estou fazendo para o senhor? O que eu estou fazendo para o senhor? Será que eu estou fazendo algo para o senhor? E aquilo vai descendo no seu coração, porque você enxergou algo. E você quer mostrar aquilo, e às vezes você não dá conta, porque é algo grande demais. E às vezes nós temos a nossa mente, nosso falar, nós não conseguimos expressar. Mas a nossa vida consegue expressar. As pessoas olham para você, olham para a irmã, olham para o irmão, ali vai um cristão, ali vai uma cristã. Mas mais do que um cristão, uma cristã, você tem a mensagem do Elias, a mensagem do Filho do Homem, a mensagem do sétimo anjo. E eu queria deixar isso aqui, ó. Mensagem, estou à porta e bato. E o pastor Ederson falando sobre isso, né? Enxergar. Vamos enxergar o que nós temos nas mãos. O que adianta o valor na mão do tolo? O que adianta? O que adianta você ter 5, 10, tantos talentos, ou ter um, e você enterrar? Não, vamos fazer algo para Cristo. Vamos colocar estrelas na coroa do nosso profeta. Vamos fazer algo, ó. Quando penso nos seres humanos cegos nesta terra, quantos estão cegos? Multidão, cegos. E outros cegos, guiando cegos. Mas você tem algo que é verdadeiro. Que vem e todavia não consegue entender essas gravações, né? A vinheta rodando, eles ouvem e não conseguem entender. E ouvem, ouvem. E às vezes até dentro da igreja, e assim em todas as partes. Não consegue entender. Vem Deus entrar na reunião e

entendem? Como podem ser? Porque seus olhos não estão abertos. Mas se tem uma semente de eleição lá, os olhos vão abrir. Eles vão reconhecer. Não é para quem quer, não é para quem corre, é para quem Deus chama. Vão abrir-se e abrir um dia destes, meu amigo. Mas será tarde demais então. Foi tarde demais para aquele mancebo, pastor Éder. Tarde demais, quando ele abriu os olhos, que situação que ele estava. O tempo terá passado e você se perguntará, quer dizer que isto, que fulano e tal era isto e eu não soube? Ah, quer dizer que aquele pregadorzinho lá, com aquele macacãozinho lá, e com aquela vinheta rodando lá, aquela corneta lá e gritando que Deus enviou para... Quer dizer que ele estava mostrando isso? Quer dizer que ele estava representando isto? Quer dizer que aquele que ele estava mostrando lá, aquele homem com a luz na cabeça lá, que eles não entendem, quer dizer que ele era isto? Quer dizer isto, que fulano de tal era isto, e eu não soube? Isto lhe passará, isso lhe passa despercebido. Eles não entendem. Entendem o que estou dizendo? Isto lhes passa despercebido, está bem? E vocês estão esperando que algo grandioso aconteça no futuro, quando é agora mesmo e falham em ver. Irmão, o futuro é hoje, está acontecendo. Futuro nosso agora nós esperamos é a vinda do Senhor Jesus Cristo. Mas o que tinha que vir já veio. A mensagem está aí, o profeta está aí, o alarido está aí. Mas o que nós estamos fazendo com essa pedra de valor, com isso que nós temos recebido? Será que nós estamos enterrando? Será que nós estamos querendo só para nós mesmos? Olha, não prega isso não. Isso aí não. O pregador disse para o senhor, né? Mas vamos buscar almas para Cristo. Vamos fazer algo para Ele. Porque, irmão, nós não sabemos, nós somos salvos pela graça de Deus. Mas as obras, como lá em Apocalipse, as obras seguem, não seguem? Qual foi o diferencial para Daniel Cury naquele êxtase? Foi o que ele fez, irmão. Ah, ele mandou lá não sei quantos milhões de almas para Cristo, não foi? Ele foi perfeito. Daniel Cury, aquela voz, você foi perfeito na terra. Você mentiu, você fez isso, você fez aquilo. Você fez isso, ele só foi diminuindo, realmente. Ele só estava esperando aquele raio descer e acabar com ele. Mas de repente tem aquela voz que para por você. Ó, Senhor, perdoa ele, coloca tudo nas minhas contas. Ele foi por mim lá, ele se desgastou, ele fez algo por mim. Vamos fazer algo para o Senhor Jesus Cristo. Amém? Deus seja louvado. E agora, ao toque de somente crer, a Escritura, Hebreus capítulo 11, versículo 1 ao 3, a Escritura, Hebreus capítulo 11, do versículo 1 ao 3, somente crer, tudo é possível.

Vamos ler a Bíblia. Aos Hebreus 11. É a escritura, toda a vida que eu fui pregar, eu sempre li a escritura, nunca preguei assim, uma mensagem minha, graças a Deus, não tenho, nunca tive. Mas eu leio a mesma escritura que ele leu, e ele leu esta escritura para pregar contagem regressiva. Ora, a fé é o firme fundamento das coisas que se esperam e a prova das coisas que não se veem, porque por ela os antigos alcançaram testemunho. Pela fé entendemos que os mundos, pela palavra de Deus, foram criados, de maneira que aquilo que se vê não foi feito do que é aparente. Jesus, é bom falar o teu nome, Jesus, porque no Senhor está a dignidade, a força, o poder. Em nós está o erro, a falha, o pecado, a indignidade, mas em ti está toda a dignidade. Por isso colocamos o Senhor na frente de tudo, a Deus. Vivifica, Senhor. O Senhor deu esta tremenda mensagem para o irmão Brana, e ele deu para a noiva, e nós estamos firmados nela. Vivifica. É a fita sendo rodada, sendo falada. Mesmo se fosse a fita literal, precisaria do Senhor para vivificar, ó Deus, nas nossas almas, Senhor, se não passa por alto. No nome de Jesus Cristo, te pedimos e agradecemos, com perdão dos nossos pecados. Amém, Senhor, amém. Assentai-vos.

Contagem regressiva. O profeta pregou no dia 9 de setembro de 1962, no Tabernáculo Brana. As igrejas, vamos ver as igrejas? Sábado próximo, mais um culto especial, às 18 horas. Boa Esperança, Deus abençoe a todos aí. Pouso Alegre, Deus abençoe a todos no nome do Senhor Jesus Cristo. Graças a Deus, Santo Antônio do Amparo, Deus abençoe. Pastor Ezequias, Pirassununga, agora já aumentou o grupo, Deus abençoe. Agora nós tá vendo, viu, irmã Marli, não pode falhar não, tá bom, Deus abençoe. Americana, Deus abençoe.

soy, em nome do Senhor Jesus Cristo. Da Toba, pastor Wesley, Deus abençoe, em nome do Senhor Jesus Cristo. Todos eles vão dizer, Deus os abençoe, em nome do Senhor Jesus Cristo. Graças a Deus. E nós vamos ver, depois que o Mombrana leu Hebreus 11, do 1 ao 3, no parágrafo 22 e 23, e diz agora, esta é uma espécie de texto estranho, esta é uma espécie de texto estranho para o fundamento, para o tema que eu quero usar. As coisas não foram feitas de coisas que são aparentes. As coisas não foram feitas de coisas que são aparentes. Aí ele deu o nome, contagem regressiva. Mas ele quis falar disso aqui, ó. As coisas não foram feitas de coisas que são aparentes. Baseado no versículo 3. Pela fé entendemos que os mundos, pela palavra de Deus, foram criados de maneira que aquilo que se vê, não foi feito de coisa aparente. Então, esta é o fundamento dessa mensagem. A mensagem, ela tem toda ela é Deus, mas ela tem, leva você a um ápice, a um texto áureo, isso, um texto alto, uma coisa que destaca. Então é isso aqui, ó. As coisas que não foram feitas, as coisas não foram feitas de coisas que são aparentes. Agora, eu desejo usar este tema nesta manhã que ele pregou, contagem regressiva, porque eu desejo fazer um confrontamento de uma maneira profética. Ontem à noite eu queria ensinar um pouquinho nas escrituras. Nesta manhã, uma mensagem profética. E nesta noite, uma mensagem evangelística. Profética, evangelística e ensinamento. Agora, coisas que foram feitas de coisas não aparentes. Agora, eu tenho aprendido através de todos estes anos, que todas as coisas naturais são tipos das coisas espirituais. Tudo que está no natural, agora somente recordem que quando você vê qualquer coisa no natural, aquilo está tipificando uma coisa espiritual. Qualquer coisa que você vê no natural, está tipificando uma coisa espiritual. Vem, todas as coisas são feitas de coisas não aparentes. Vem, então o natural tem refletido o espiritual. Aí ele vai mostrando a coisa natural.

ele fala de um cientista, um doutor, que estudou um osso a vida inteira, para depois falar um absurdo, que o osso tinha quantos anos que o osso mesmo tinha? Um médico aqui nos Estados Unidos havia feito uma afirmação que o homem tinha 14 milhões de anos de evolução. 14 milhões. E eles desenterraram um osso na Itália em 1800, em algum lugar em 1800, que este osso estava suposto a ser osso humano, que havia estado, poderia, pelo enquanto eles faziam isso, para dizer quão velho aquilo era, este médico, como um homem idoso, colocou toda a sua vida sustentando ou estudando este osso. E ele diz, este osso é o osso de um homem que tem 14 milhões de anos de idade. Deu a vida por um osso. Meu Deus, ele está mais, ele está pior que o cachorro, irmão. Achou rói o osso ali e joga pra lá. Esse médico estudando para falar um negócio. 14 milhões confrontando a Bíblia. Mandar a vida pelo um osso. Não, nós damos a vida pelo Evangelho, é bom, né? Mas um doutor dá a vida pelo um osso. Irmão Brandes, agora, quão sem sentido é isto? Como um homem tem empregado, jogado sua vida fora por nada, por causa de um osso. Jogou a vida fora, estudando o osso. Depois falou, tem 14 milhões de anos. Meu Deus, aí o irmão Brandes vai falando assim, ó, tantos anos, pode estar na geladeira, no sal, onde for. Meu Deus. Mas nós sabemos que nós temos 6 mil anos na Terra de evolução de humano. A Terra pode ter milhões, irmão Brandes. No princípio, Deus criou os céus e a Terra, não sabe quando. Mas de humano é 6 mil anos. Primeiro, 2 mil anos, dilúvio. Segundo, Jesus na cruz. Terceiro, nós estamos nele. 6 mil anos, vivendo na longanimidade de Deus. E o sétimo é o milênio, é o descanso. Só isso nos consola, não consola você? Então o profeta vai dizendo, tudo no natural tipifica as coisas espirituais. Parágrafo 56. Mas eu gostaria de saber se pudesse voltar as páginas do livro de Deus nesta manhã e vermos que a igreja parecerá naquele tempo. Ver as realizações que Deus tem feito. Oh, como os acontecimento na Terra sempre está representando algo que vem de algum outro lugar, tudo. Mas quando isso toca na Terra, é normalmente em uma condição pervertida, porque está no mundo de trevas e pecado. Tudo que vem estar na Terra está refletindo alguma coisa sobrenatural. Só que, devido ao pecado, à onda, então está pervertido. Está em trevas.
mas está se refletindo alguma coisa no sobrenatural. Bem, mas estão a uma verdadeira representação nos estados espirituais de outra dimensão. Em estar na terceira dimensão, então a sexta dimensão tem sua representação. Estou tão feliz disto. Você está feliz? No futuro lá, o irmão Brana fala assim, que as casas, as mansões, está refletindo, é claro, nós estamos na perversão, mas está refletindo as mansões, os condomínios fechados, está refletindo o quê? A nova Jerusalém. Só que tudo no natural está refletindo alguma coisa. É uma inspiração. Todas as coisas feitas foi feito de coisa não aparente. Não tem um fundo espiritual. Nós estamos refletindo aqui, você está vivendo num corpo que está refletindo o corpo da sexta dimensão. Os humanos, o mundano na Terra, sabe o que ele está refletindo? A quinta dimensão. Você vê uma, não degradando, não discriminando, mas você vê uma mulher, um homem, tão degradado, assim, de pintura, tão com os cabelos, você fala, meu Deus, será que saiu do inferno? Se você encontrar no mato, você pensa assim, é o pai do mato, alguma coisa estranha. Eles estão refletindo a quinta dimensão. A gente sorri, mas é a verdade. Estão refletindo a quinta dimensão. Você está refletindo a sexta dimensão. Há um corpo lá. Tudo que é feito no natural está se refletindo algo não aparente do sobrenatural. Então as casas, as mansões estão refletindo as árvores, natural está refletindo a árvore da vida. Tudo isso o irmão Brana mostra aqui. E no parágrafo 76, aqui ele entra. Mas agora, algo mais tem acontecido. Então, ele fala do natural humano. Começa com a carroça. Aí ele mostra o lado espiritual, o evangelho. Começa lá com a carroça, aí da carroça sai para o carro, vai subindo. O avião, ele diz, é os pentecostais, dá um voo. Os pentecostais já voa, é o avião, vai por cima. Agora, na nossa era, é o astronauta. Sai da Terra e entra nos astros. Então ele mostra aqui do primeiro, ó. Tinha que ser nessa era. Não podia ser lá no começo. Porque ela está refletindo que um povo vai subir dessa Terra. Sair dessa Terra e ir para encontrar o Senhor nos ares. Mas agora algo mais tem acontecido. Temos o astronauta agora, John Green. Foi nosso primeiro astronauta. Encontramos que isto está tão distante do avião. O avião pode somente ir adiante e a sua pressão e assim sucessivamente. Mas isso é através de um poder que o coloca com tanta pressão mais alto do que o avião. Um avião nem mesmo está nisto. E isto é correto.
ele tem sido apto em fazer isto, correto? Agora, temos um astronauta na era natural. Na era de Laodiceia, nós temos o que no natural? Vamos dizer, um astronauta. Nessa era. Não teve astronauta em outras eras. É nessa era. Falando o quê? Que há um povo que é astronauta. Ou seja, o astronauta. Não sei quem mostrou. Eu falei, o que é isso, astronauta? É que sai da... vai para os astros. Aí eu falei, deixa eu ver. Cheguei lá, ele estava de fralda. Esse aí é o astronauta? De fralda? É, porque não tem banheiro, não sei o quê. Falei, nós somos astronautas, mas não vai estar de fralda lá, não. Não, nós vamos estar no outro corpo. Corpo semelhante, o corpo de Jesus. Falei, mas astronauta, eu ficava com vergonha. Mas é desse jeito. Você está feliz de ser um astronauta? Graças a Deus. E recordem, o mensageiro sempre vem no fim da mensagem anterior. Temos provado aquilo lá. Agora, no caminho do astronauta, amém, amém. Deus sabe. Foi o irmão, foi o pastor Collins, que ele queria que a mãe dele ou o pai dele convertesse. E foi lá, levou o irmão Brana, foi um deles. Levou o irmão Brana e eles não aceitavam a mensagem de jeito nenhum. Aí o irmão Brana disse, irmão, fique tranquilo. Ele está sob a influência de Wesley. Ele está sob a mensagem de Wesley. Ele vai ser da mensagem de Wesley. Eu gostei tanto daquilo. Ele não converte, não vai converter nunca nessa mensagem. Mas é porque ele está em outra mensagem. Graças a Deus que temos um profeta que revela tudo. Isso é porque ele estava lá ainda e ele estava na dimensão da outra era. A ciência, hoje não. Hoje a mensagem já chegou, já tem varrido a terra. Hoje é a mensagem de William Branham. Fora dela não tem mais nada, não. Mas os que viveram no passado, você entende, né? A ciência tem sido apta para provar que existe um astronauta que pode ir tão longe ao ponto de você não poder vê-lo com seus olhos naturais. E ele pode ir, quer haja pressão atmosférica lá ou não. Ele simplesmente pode seguindo por causa de um tanque sobrecomprimido. Ou ele pode ir lá em cima e navegar por lá e ver o radar do mundo. Ele vai lá ver os radares. Um astronauta, que era a qual ver ao radar do mundo, um astronauta, que era a que está vivendo. Sim, senhor, ir completamente além de qualquer coisa natural e movimentar-se diretamente para além. O que isto representa? Uma era espiritual, um tempo espiritual, onde Deus terá astronautas espirituais. Amém. Você é um astronauta espiritual?
você vai além. Meu Deus. E eles estão aqui agora mesmo. Aleluia. Você é um deles? As águias do ar que podem ir além de qualquer outro pássaro, navegar sobre todas as coisas, astronautas espirituais. Glória, diga glória, que pode tomar a palavra de Deus e provar que Deus é o mesmo ontem, hoje e eternamente. Um astronauta espiritual. Vem, o que é? O que os cientistas naturais fizeram? Foram capazes de realizar aquilo. Deus, através do homem, o qual permaneceria com a Bíblia, a dizer que ele é o mesmo ontem, hoje e eternamente. E não com medo das palavras negligentes que qualquer um disse. Fique com isto. O que é isto? Você se tornando um astronauta que pode ir além, tão longe, além do pensamento denominacional. Está além de tudo mais, está além das coisas da igreja, distante, além com Deus e com Ele a sós, você permanece astronauta. E recordem, em ordem para ser um astronauta, eles tiveram que entrar em um tanque e eles não podem controlar a si mesmos. Isto leva o poder do radar, um poder atômico, para levantá-lo para além no espaço. E então ele é controlado através de uma torre. Glória! O mesmo é com os astronautas espirituais de Deus. Eles entraram em um tanque e em um lugar, em um corpo, aquele corpo é o corpo de Cristo. Então, não é eles, não era John Green, o astronauta, não era ele subindo, era o tanque no qual ele estava, era a máquina. Ele simplesmente se assentou lá, ele não fez nada, ele simplesmente teve a coragem verdadeira, pura, de subir lá e dizer: está bem, vou subir aqui, porque a ciência havia provado isto. Deus disse, Deus deseja homens que possam entrar em Cristo e crer que Ele é o mesmo ontem, hoje e eternamente. E não tomarem seus próprios pensamentos, mover-se espaço adentro, controlando pelo Espírito Santo, amém, astronautas de Deus. Apenas entrar e Ele nos leva para cima. Graças a Deus. O que você tem que fazer? Entrar. O que John Green tinha que fazer? Entrar no tanque. E o tanque levou ele lá para cima. É só você entrar, Deus te leva nas alturas a crer em coisas sobrenaturais, coisas impossíveis. Porque, olha, nós vamos subir, não é nós mesmos que vamos subir. Quem vai estar nos ares? É eu, é você. Não com esse corpo, mas com o corpo glorificado, semelhante ao corpo de Jesus. Agora, ele não pode me levar a crer em coisas impossíveis, coisas de astronautas. Pode levar você?
Vamos dizer graças a Deus. Olha o parágrafo 85 e recordem. O astronauta é controlado pelo radar, pelo poder do radar. O radar vai controlando ele. Vocês ouviram trazer John Green no radar? Eu olhei lá embaixo no cabo Canaveral, vi aquele grande radar. Você nem mesmo podia vê-lo em nenhuma parte, mas você podia dizer onde ele estava através da maneira que aquele radar estava indicando. Você estava vendo, o astronauta não via a olho do, mas via pelo radar. Ele está aqui, ó, controlado pelo radar. Ali era onde ele estava. Vem, e nós temos um radar também. A oração é o radar poderoso que dirige o astronauta. Você vai orando, e o astronauta vai subindo. Ah, cheguei no lugar. Ah, alcancei o lugar. Graças a Deus. A oração é o radar para controlar os astronautas. Tudo que pedires ao Pai em meu nome eu farei. Vem, simplesmente conserve a maneira como estão indo as orações. Você pode ver o lado que ele está indicando. Amém? Como é que está o seu radar, irmã? O meu radar está... Não estou vendo nada nele. Somente observe a maneira que a igreja está orando. Você poderá ver a maneira pela qual o míssil voará. Seu radar... Como é que está a sua? Você está voando às alturas? Ou você está batendo asa? Só ali, no toco, pulando no toco. Você não é galinha para pular no toco? Você está subindo. Está subindo? Ou você está igual um avião? Só subindo um pouquinho. Não, deixa esse negócio parar para cima aí, irmão. Pode orar que o radar vai levar lá no trono da graça.

astronauta vai cair. Isso é tudo. Ô, irmão, o astronauta vai virar de bico no chão. Não, irmão, deixa ele subir.

sua cabeça assim. Vê? O astronauta está indo, indo, indo, indo para cima nos ares. Maravilhoso! Ir além de cada qualquer denominação, ir além de qualquer credo, subindo, subindo, subindo, e chegar lá naquele lugar da glória eterna. Aleluia! Seu radar está levando lá para cima? Está levando? Como é que está o seu radar, irmão? Eu acho que o radar estragou. Irmão, em nome de Jesus Cristo, tenha ele consertado. Além da razão, além do humano, sai disso. Glória a Jesus, parágrafo 90. As realizações têm sido provadas pela ciência. Eles mostraram isto lá na Feira Mundial. Nós vimos isto também. Tem sido provado em todos os lugares que estamos na era do astronauta, vem? Foram feitas coisas não aparentes, vem? Foi feito de algo tirado do céu. É Deus, Ele mesmo aqui, naquela sexta dimensão, e o poder de Deus. Temos estado em certo lugar até que sejamos levantados àquela dimensão. Vem desta coisa de ir para o túmulo e derramar lágrimas, estas coisas de colocar um crepe de luto na maçaneta da porta e dizer adeus para sempre. Aleluia!

glória. Nós iremos para casa além do céu, além da, do raciocínio do homem. Como o velho será transformado no momento, no abrir e fechar de olhos, nós o veremos lá.

quer tudo a respeito, voltar. Você sabe já? Você já foi lá? Você já sabe de tudo, não sabe? Você não é astronauta? Não há nenhuma preocupação em morrer. Morrer não é nada.

maravilhoso. Irmão Brand tirou os pés do chão, hoje está lá, ele é astronauta. Está lá na sexta dimensão lá. Dizendo aqui é tão bom, você não sabe. Ele foi lá, voltou para a terra, ele falou, meu Deus, deixa eu ficar só lá. Mas hoje ele está lá nos aguardando. Se você for antes do rapto, você vai lá para a sexta dimensão. E se não for antes do rapto, nós vamos ser transformados. Os mortos vão ressuscitar e nós vamos subir para a glória junto. Você não é astronauta espiritual? Você já sabe de tudo. Sexta dimensão, para onde vai? Ô, povo astronauta, viu? Vocês, às vezes, vai falar assim, ó, vocês é diferente, eu sou astronauta. Por que você é diferente? Porque eu sou astronauta. Ah, é? Você já foi lá? Ih, já fui aonde? John Green nunca foi. Ah, é? Você foi aonde? Na Lua? Na que Lua? Bem pra lá da Lua. Eu chego lá no trono da graça. Eu chego lá no céu do céu. Eu chego lá na glória eterna, onde tem os serafins, os querubins. Você vai lá? Vou. Pelo meu radar da oração. Chego lá, oh Deus. Ih, é grande demais. Lá ele manda mensagem. Oh, astronauta. Você voa alto. Graças.

disse ontem à noite. Ele sempre permaneceu com a palavra. Agora vocês sabem que realmente astronautas não é uma coisa nova. Não. Que tal Elias? Se ele não foi um astronauta, eu nunca vi um. Ele foi onde John Green nunca pensou em ir. E de carro de fogo. Carruagem de fogo e carro de fogo e foi levado no redemoinho, aonde nunca ninguém foi. Glória a Jesus. É coisa antiga, irmão. Graças a Deus. Tem um mais antigo ainda, Enoque. Outro astronauta. Ah, caminhou com Deus, viveu 365 anos e não se viu mais, porque Deus tomou ele. Ele foi subindo, subindo, subindo. Foi embora. Outro astronauta. Você sabe que Enoque era o sétimo depois de Adão. O irmão Brana mostra isso nas eras. Dizendo que na sétima era da igreja, um povo vai subir também. Enoque é o tipo da noiva, diz o irmão Brana. Você vai subir?

lutas. Certa vez alguém veio morrer pela astronautas. Certa vez alguém veio morrer pelo resto de nós. O Deus

nuvem, com uma voz dizendo: eu voltarei outra vez. Eu voltarei outra vez. Agora é a nossa vez, irmãos. Você não estava aqui quando ele subiu, mas você está numa era muito melhor quando ele está descendo. Ele já enviou o ministério do Filho do Homem para nós. É o alarido nos preparando. Agora, irmãos, nós estamos subindo. Nós, espírito, nós já chega lá e vai na sexta dimensão e volta e anda lá na Nova Jerusalém, dá uma olhada e volta. O radar não te leva lá, espiritualmente? De vez em quando você não vai na Nova Jerusalém? Não há nada da terra, não. Aquela lá, está lá. Enquanto você vê os anjos lá, os anjos que nunca pecaram, não conhecem nada de dificuldade, eles andam lá sem respirar. Meu Deus, quem vai entrar aqui, quem vai passar aqui? De vez em quando você dá uma olhada lá e fala: Senhor, tenha misericórdia, o negócio é grande demais. E volta no radar de novo para a terra. E volta lá para cima e vai nos querubins e vai lá e chega no trono da graça. Irmão, essas coisinhas aqui com riqueira que não é nada. O radar leva você. Ah, mas você tem uma visão longa demais. Isso, mas é longa. E é longa mesmo. Vai no céu, vai lá na sexta dimensão, vai lá na Nova Jerusalém, dá uma olhada lá. Ah, glória a Deus. Vocês não são astronauta? O seu radar está estragado, não, né? Tá não, tá funcionando direitinho. Graças a Deus. Jesus, dá glória, Jesus! Glória, Jesus! Nós somos astronautas! Graças a Deus! Oh, com uma voz dizendo: eu voltarei outra vez. E um anjo voltou e disse: este mesmo Jesus que foi tomado, o astronauta mestre, voltará outra vez da mesma maneira, no mesmo tipo de tabernáculo que ele é, um corpo imortal, aleluia, e nós teremos um corpo como seu próprio e glorioso corpo, pois nós o veremos como ele é. Oh, aleluia! Ele quebrou todas as barreiras do som.

Aleluia! E qualquer homem que sempre viveu para Deus terá que ir além de qualquer um dos cinco sentidos.

Ana. Qualquer, quando você viu aquele lugar dos astronautas lá, eu nunca tive sonho nenhum. Eu estava lá de pé olhando para baixo, onde as estava deitado lá na cama, meu corpo.

subiu lá e depois voltou e ele chorava e chorava. Irmão, assim é nós também. Você chora, você chora. Você sobe lá em cima e chora, chora. Desce para baixo. O que, que você está chorando? É porque eu estou dando umas voltas de astronauta. Vou lá em cima e desço para baixo. Glórias ao Senhor Jesus. O que, que esse povo tanto chora e tanto grita?

ficar de pé e dar glórias a Deus. Ô, irmão, nós estamos na hora de ir embora. Irmão, mas eu estou numa vontade. Irmão, está tão real. Você está tão real de ir embora. É simples, nós vamos subir. É simples, pastor Ezequiel, nós vamos subir. É simples, irmão, nós vamos subir. Não vamos subir, não precisa gesticular, eu vou...

volta lá em cima, dá a volta lá em cima, não dá? O radar seu não tá funcionando? Limpa aí a tela do radar, irmão. Ora, ora, limpar essa tela aqui que eu quero ver direito. Glórias ao Senhor Jesus. Uma hora dessa você vai escutar a voz. Suba cá! Suba cá! A empregadinha lá limpando a casa, limpando o banheiro, vaza privada lá, vai subir. O pastor ali fala assim, uma hora você vai de bicicleta de madrugada aí com essa marmita fria na garupa da bicicleta com esse ovinho frito aí. Eu falo, glória a Deus, isso sou eu. Você vai se transformar, irmão, não abrir e fechar de olhos. Ô, irmão, você vai lá, tá dirigindo seu carro lá. Quando eu dirigi a viatura, eu tava correndo demais, falei, cuidado, hein, que uma hora dessa eu vou ser levado. Hein? Pra onde? Falei, não sei, Deus vai me buscar. No rápido, oh, cuidado, isso é um perigo, soldado. Oh, você é um perigo, irmão. Você tem que avisar lá na fábrica, lá. Oh, qualquer coisa, eu já tô saindo aqui, hein. Vocês

Amém, glória a Deus, somos astronautas de Deus. Pastor, me permita um pequeno testemunho. Eu estava ali fazendo minhas anotações, estava pensando, em seguida o senhor falou. Sabe, o mundo, quando esse primeiro astronauta foi para a Lua, todo mundo chorou. Nossa, voltaram com uma decepção. Nossa, não encontramos nada. Por quê? Porque eles não tinham esse radar espiritual ligado, irmão. E Deus te escolheu, Ele te deu esse privilégio de entrar nessa cápsula da oração e com seu radar ligado já te leva direto para aquilo lá que você está precisando. Você cura, irmão. Lá nesse radar aí, ó, entra na cápsula da oração. Deus ligou esse radar para você, você vai encontrar. Irmão, e não só isso, a vida eterna. Olha quantas pessoas aí no mundo que oram, oram, oram, mas tem seu radar desligado. Entra na cápsula, vai lá no espaço, cadê? Aonde? Não acha, irmão. E você foi privilegiado de ter seu radar ligado para a vida eterna, Nova Jerusalém, cura, bênção, tudo que você precisar, meu irmão. Vamos dizer que Deus continue abençoando ao nosso pastor, dando vida, saúde, abençoando o ministério, unção da mensagem. E Deus abençoe aos irmãos que estiveram conosco pela internet. E amanhã, se o Senhor nos permitir, a partir das 7 horas, com aquele culto de meditação, 7:30 com a escolinha das crianças, simultâneo com a sala com os jovens também. 8:30, a escola dominical com toda a igreja. 15:00, o companheirismo. E em seguida, o culto da noite. Diga um ao outro, Deus te abençoe.